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Bom dia, bom dia, bom dia. Quinta-feira, 9 de julho de 2026. Programa Cafeína, marcamos a nossa presença de segunda a sexta-feira entre 5 e 9 horas. São 6h43. Um grande abraço, Guaraguara, Nova Sofala, Bandua, Maçanzane, Buzi, Shopping, Yamatanda, Tiga, Mafambiço, Dondo. Bom dia, Vera. Estou ligado ao Facebook, é só enviar a sua mensagem para meu Facebook, Sérgio Velez, termina com Z, ok? Sérgio Velez. Diga como é que você acordou, sua disposição, e deixe ficar uma mensagem para alguém que você conhece. Outra via, 85-1057-291, 85-1057-291.

0: A carregar a minha através da antena da Sinal da FM 105.2. Yes! Faltam 10 minutos para a chat. Um grande abraço ao Castro Martins. Está a acompanhar esse programa a partir do Estoril. Boa quinta-feira, boa quinta-feira. Obrigado pela sintonia, obrigado pela preferência.
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0: Já a seguir, vamos conferir o tempo.

Não chega de tarde no seu local de trabalho. Hoje chuva a 0%, umidade 89%, vento 10 km por hora. Máxima por hoje 25 graus, mínima 18, um dia de sol. Amanhã máxima 26, mínima 19, sábado máxima 25, mínima 19, domingo máxima 26 graus, mínima 19 graus Celsius. Atenção, é uma previsão. O Jornal Diário de Moçambique destaca na sua primeira página: independência económica nos próximos 25 anos. Projeta Daniel Chapo na Conferência Internacional sobre Desenvolvimento Inclusivo e Sustentável. Outro título: ontem na capital provincial de Sofala, legado do padre Machate, destacado no último adeus. Roubo de sarjetas eleva perigo de incidentes na beira. É mais um título que faz destaque nesta primeira página. Outro título: devido ao fenómeno El Nino, Moçambique entre países de maior risco humanitário. Na última página: estabilidade política e diálogo nacional são indispensáveis. Ora, o Presidente da República, Daniel Chapo, defendeu ontem em Maputo que a estabilidade política e diálogo nacional inclusivo são condições indispensáveis para o desenvolvimento do país, pedindo construção de consensos nacionais para responder aos desafios económicos e sociais das próximas décadas. Intervindo na abertura da Conferência Internacional sobre Desenvolvimento Inclusivo e Sustentável, Chapo afirmou que Moçambique atravessa um momento marcado pela consolidação de um novo ciclo político assente no aprofundamento do diálogo nacional inclusivo e no reforço da confiança entre os cidadãos e as instituições. Outro título: próximos 25 anos devem garantir a independência económica do país, afirma Presidente Daniel Chapo. O Presidente da República, Daniel Chapo, afirmou ontem em Maputo que os próximos 25 anos devem servir para construir a independência económica do país, defendendo a transformação dos recursos naturais e

0: prosperidade, redução das desigualdades e a construção de um desenvolvimento mais inclusivo. Cabe agora a nossa geração escrever um novo capítulo dessa história, fazer dos próximos 25 anos o tempo de construção da nossa independência económica, de consolidação e consolidação de um Moçambique cada vez mais desenvolvido, competitivo e inclusivo, de chapo na abertura da Conferência Internacional sobre Desenvolvimento Inclusivo e Sustentável. São estas notas que fazem destaque na primeira e na última página do jornal Diário de Moçambique.
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0: Faltam 5 minutos para as 7. Ouviu bem? 5 minutos para as 7.
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0: da manhã de quinta-feira. Estamos a caminho das 8 e faltam 8 minutos. Excelente trabalho, DJ Maporisa Nicasa. Felicidades a Teresa Francisco, regi no Facebook. Bom dia, grande biblioteca. Aqui Teresa Francisco, sempre com a Rádio Cidade. Bom trabalho e um bom regresso a casa. Muito obrigado, Teresa Francisco. Ótima quinta-feira, Noca Germano. Para a música.
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0: Hoje temos uma história muito triste do nosso irmão Abreu e a nossa irmã Alcinda. Nossa irmã Alcinda já está em casa dos pais, viveu com este homem há 10 anos, mas sem sucesso. Ela preferiu regressar à casa dos pais com duas crianças. Uma história muito, muito triste, que vou contar com o seu palpito no nosso espaço interativo. Ora bem, boa quinta-feira, é bom saber que você acordou, tem o prazer de enxergar tudo aquilo que o mundo está a oferecer, é muito bom. É o seguinte, vamos prestar atenção. Conversar é muito bom. Falar é uma arte. Ouvir é uma arte. Falar é uma arte. Ouvir é uma arte. Há dias eu estive a gerir uma situação de um casal. A esposa, nos últimos tempos, anda desconfortável porque o marido está com um problema de mau hálito. E esta esposa abriu-se e falou a verdade.

0: que o que está a acontecer não está a ser bom. E ela quer ajudar este irmão para poder resolver o problema. É assim. Higiene é muito importante. Um casal deve ser aberto. Quando existe um cheiro desagradável, precisa dizer: ei, querida, vai tomar banho. Mas, num bom papo, não? Vai tomar banho. Já estás com mau hálito. Vai escovar bem os dentes. Porque, primeiro, são beijos. Depois, você vai subindo até lá no cume da montanha, não é assim? Agora, quando há problema de mau hálito, não ajuda. Quando você quer namorar com a sua esposa, você não quer tomar banho, não é bom. É preciso primeiro tomar banho. Tomar banho. Não tomar banho, andar desorganizado, é um problema mental. É preciso ter hábito. Antes de dormir, antes de você namorar com a sua companheira, tomar banho. Tomar banho, quer dizer, estar todo cheiroso, é agradável. Não é sair de lá do serviço, sair de lá, carregou não sei se que tipo de sacos, uma série de coisas, você está lá em casa, não quer tomar banho, e mesmo assim quer encostar a sua companheira. Muitas vezes, quando é assim, aquele sentimento começa a ficar desgastado. É preciso estar sempre organizado, andar limpo. Beba a água da sua cisterna. Grande passagem esta da Bíblia. Provérbios. Beber a água da sua cisterna. O sexo é um elemento. Um elemento que renova o relacionamento. Você, quando sai da casa do seu pai, não quer dizer que lá não tem plasma, não tem sofá, não tem arroz, não tem açúcar, não. Você vai se juntar a um outro homem? Qual é a essência do relacionamento? É sexo. Num relacionamento onde não existe sexo, não há mais nada. Não há mais nada. É por isso que é preciso haver muita abertura. É preciso haver muita abertura. O homem, na medida em que vai atingindo uma certa idade, o seu libido sexual começa a reduzir. A mulher já não. A mulher é um fogo. É um fogo. É. Por isso, alguns homens que não conseguem subir começam a fugir. E não é solução. Uma mulher, quando nega em casa, está a rejeitar o homem. Quando você faz isso, você está a abrir uma grande brecha para o diabo entrar. Você deve servir seu marido para não abrir um buraco. Porque se ele pular, você vai sofrer. Estou cansado assim. Descansa um pouco. Por que satisfazer? Quando o casal está chateado, basta namorar, haver sexo, ficam a sorrir. É um elemento muito importante no relacionamento. Por isso que aqueles homens que têm princípios de diabetes, alguns, por exemplo, o homem, a esposa é chamada, o médico dá uma palestra e diz, a partir de hoje, esse homem já não vai ser a mesma coisa. Porque há mulheres que não percebem isso. É brincadeira. Hã? O prato forte é este. Então, é preciso compreender a outra pessoa. É preciso aceitar. Se outra pessoa está a reclamar, ah, não, você tem esse problema, procure resolver. Porque se você deixar assim, hã? Lá à frente pode não ser bom. Pode não ser bom. E não vai ser mesmo. Não vai ser. 8 horas.
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0: Muito bem. É o seguinte, irmão. Seja um homem capaz de lidar com uma separação. Seja um homem capaz de lidar com uma separação. Perder emprego, lidar com dívidas e ainda dizer, não importa, eu vou encontrar a solução. Tudo na vida tem solução. Não ouvi, não percebi, não entendi. Ok, vamos lá. Seja um homem capaz de lidar com uma separação, perder o emprego, lidar com dívidas e ainda dizer, não importa, eu vou encontrar a solução, eu vou encontrar a solução. Ponto final.
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0: Eu quero dizer o seguinte. Um relacionamento saudável não cresce onde o diálogo é visto como briga. Um relacionamento saudável não cresce onde o diálogo é visto como briga. Quem tem medo de ouvir pode interpretar qualquer conversa sincera como um ataque. E quem não está disposto a reconhecer os seus próprios erros, dificilmente conseguirá construir uma relação baseada na confiança. Há uma irmã, o marido tinha muitas dificuldades de... o marido tinha uma amante. Esta amante... estava dar dor de cabeça à esposa. Muita dor de cabeça mesmo. Esta irmã sofreu muito. Sofreu. Perguntava ao marido, o que é que ela tem? Hã? O que é que ela tem que eu não tenho? Essa irmã sofreu 3, 4 anos. Porque o marido não queria deixar a amante. Não queria deixar. Ele estava a juntar útil e agradável. Mas foi preciso uma conversa muito sincera. E aprender é muito bom. Autoconhecimento muito bom. E ele conversou comigo e eu depois aconselhei.
2: vai sentar bem com a sua mulher. Conta as suas fraquezas. Todos nós temos nossas fraquezas. Se você não assumir as suas fraquezas, dificilmente vais mudar. Quando você assume uma fraqueza, é a partir daí onde começa o processo de mudança. Senta com sua mulher, procura um dinheiro, vai sentar num sítio. Se possível, viaja. Viaja. Vai deixar as crianças em casa dos avós. Senta com sua mulher, conversa com ela. Ele fez isso. Ele viajou. Teve que viajar com a mulher. Foi até a Chimoio. Pagou um hotel. Ficaram lá 2 dias. Ele pediu à mulher para lhe ajudar. Estava a ser muito difícil deixar aquela amante. Onde duas pessoas elas unem forças para poder vencer o mal, esse mal não resiste. Ele disse, conversou com a mulher, eu não estou a conseguir deixar aquela amante. A mulher diz que não. Ok, estás a ser sincero. Vamos lutar. Não vamos permitir que este mal destrua aquilo que foi construído com muito sacrifício. Saíram de lá com uma solução. Este homem não queria ir à igreja, não acreditava muito, quer dizer, podia acreditar em Deus, mas muito. E quando foi à igreja, o pastor disse a mesma coisa. Começaram a orar. Orar de verdade. Quando você ora, a oração tem um poder incrível. A oração tem um poder incrível, não é brincadeira. Deus pode não lhe responder naquela hora. Mas há um dia que você vai ter uma resposta. Mais tarde, o homem conseguiu largar a amante. E hoje ele está bem com a mulher. Hoje estão a crescer. É verdade. Esta mulher esteve grávida, até teve aborto por causa do desgosto dessa amante. Hoje ele está bem ao lado da mulher. Então, eu preciso confessar, dizer, não, eu não estou a aguentar. Estou a ser fraco. Todos nós temos nossas fraquezas. Mesmo quando você está viciado, bebe, faz isso. É preciso abrir-se. E tudo parte do diálogo. Quem tem medo de ouvir pode interpretar qualquer conversa sincera como um ataque. E quem não está disposto a reconhecer os próprios erros dificilmente conseguirá construir uma relação baseada na confiança. O amor verdadeiro exige humildade para ouvir, maturidade para refletir e coragem para mudar. O cérebro de uma mulher amadurece mais rápido que de um homem. Mulher. Por isso que é muito bom ouvir uma mulher. Mulher, quando faz confusão, está atrás de si, faz isso, é porque ela está a lutar por si. Ela quer construir um relacionamento. Mas muitas vezes o homem não vê.
0: As mulheres lutam muito. O amor verdadeiro exige humildade para ouvir, maturidade para refletir e coragem para mudar. Afinal, o diálogo aproxima a verdade fortalece e o respeito mantém o relacionamento de pé. Respeito. Respeito está a falar ou ficar calado para ouvir. Quando chegar a minha vez, vou falar. Se não estiver em condições, não fala. Nutre aquilo que a outra pessoa, o seu companheiro está a dizer, ou a sua companheira está a dizer. A pressão que a sua mulher faz é para lhe proteger. Você começa a interpretar mal. Deus colocou essa mulher e preparou coisas grandes na sua vida. Abra olhos. Seja sábio, irmão. O que essa mulher está a fazer? Ela quer a sua proteção. As mulheres têm uma capacidade incrível. Elas têm capacidade de observar insinuações não verbais. A mulher consegue. Ela foi estruturada para isso. Por isso que a mulher, quando diz, não faça isso, homem. Quando você não quer ouvir, acaba tombando. A mulher é diferente do homem. Lágrimas de uma mulher não é, quer dizer, não é brincadeira. Uma mulher quando chora, você vai ficar ferrado lá à frente. É preciso sentar, conversar. Diálogo é importante. Respeito é importante. Humildade acima de tudo. Ah, já falei.

0: É uma das minhas preferidas, Michael Bennett. 8:17, boa quinta-feira, programa Cafeína aqui na tua preferida.
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0: Antes de conversarmos, vamos então à história do nosso irmão Abreu e a nossa irmã Alcina. O que aconteceu? O Mano Abreu, ele ficou mais ou menos 4 meses sem procurar a esposa na cama. E quando ele saía de serviço, tomava banho, sentava lá na sala e com a esposa, neste caso a Mana Alcina, ficavam aí assim na vela até as tantas. A Mana Alcina depois ia para o quarto. Ele dizia: não, adianta lá. Já há algum tempo iam juntos dormir. Mas depois de algum tempo ele dizia: vai lá, adianta lá. Ele ficava lá na sala. Um mês, 2 meses, 3 meses, mas o que está a acontecer? Lá na cama não havia nada. Sempre dizia: não, estou cansado, não sei o que é. Cheio de história. Então essa Mana Alcina foi conversar com a irmã mais velha. Diz: cunhado, está a fazer assim, assim, está a acontecer isso, isso aí em casa. Disse: sí, não, veja lá bem. Alguma coisa não está bem. Essa Mana Alcina tentou conversar com ele. Ele disse: não, eu ando um pouco cansado, não sei o quê. A Mana, como sempre, aquela coisa, quer lá, duas crianças, 10 anos. Começou a engolir as desculpas do Mano Abreu. Só que a mentira tem pernas curtas. Toda mentira, tarde ou cedo, vai ser descoberto. A verdade é sempre verdade. Num belo dia, ele, a Mana Alcina, diz que não, estou a ir dormir. Então ele esperava as crianças irem dormir, a esposa ir dormir, e ficava até claro como mulher. Então, nesse dia, ele estava posicionado lá no sofá, pensava que a esposa estava a dormir, e ela saiu e ficou parada num sítio a acompanhar tudo aquilo que ele está a fazer. Ligou lá, viu de chamada, a mulher estava nua e ele tirou roupa, começou a masturbar-se. Eu, quando vou na cena, disse: Abreu! Ele, cheio de vergonha, quando ele diz: mas o que estás a fazer? Afinal, quer dizer, não há nada aqui em casa por causa dessa mulher. Então essa Mana sentiu um grande desprezo. Ela, dia seguinte, pegou as coisas e foi embora. Foi embora. Eu pergunto se esta Mana agiu bem ou não. Se um homem que tem uma mulher está com uma outra mulher, está a masturbar-se, tem uma mulher disponível em casa, significa o quê? A Mana Alcina tem razão ou não? Se você encontrar, você mulher, surpreender seu marido, a masturbar-se, vendo uma outra mulher, como é que você vai reagir? Então, a reação da Mana Alcina, ela foi boa ou não? Atenção, homens, cuidado com filmes pornográficos. Muito cuidado. Muito cuidado. Muitos lares estão a ficar destruídos por causa disso. Se você está associado a um grupo no WhatsApp que estão sempre a descarregar imagens pornográficas, é bom bloquear, sair de lá. Porque vai prejudicar a si. Muitos homens estão a ter problemas de impotência por causa de pornografia. A pornografia é um vício. Não tem diferença com o vício da cocaína, do crack, da heroína. Não tem diferença. Não tem diferença. Começa aos poucos. Daí você já está lá no vício. E quando você vai olhar a sua mulher, já não é nada. Você está mais preocupada, mais preocupado com aquilo que você está a ver. Quer dizer, você quando vê aquilo, o sistema de recompensa é mais ativado. A dopamina. Então, muito cuidado. A Mana Alcina, ela agiu bem ou não? Ela sentiu, quer dizer, aquilo que o marido fez é como se fosse um desprezo. Então liga lá, 8799-39048. Ih, Mano Abreu. Mano Abreu, com a mulher disponível em casa. Fica no telefone. Mas o que é isso? Bom dia, mais um dia de vida.
2: Bom dia, grande locutor. Bom dia, como está?
0: Está tudo bem, graças a Deus, Francisco.
2: É o Francisco mesmo.
0: Tudo bem consigo, Francisco?
2: Graças a Deus, estou bem.
0: Francisco, você tem, por exemplo, sua mulher, você tem mulher em casa disponível. Há necessidade de você pegar o telefone, ficar escondido, a ver uma imagem de uma mulher nua, você a masturbar-se? É normal isso aí?
2: Não é normal. Não é normal. Não é normal. Se tenho minha esposa em casa, agora como vou viajar com outra esposa? Não é normal.
0: Olha, Francisco, os especialistas dizem assim, homem normal, um casamento saudável, um relacionamento saudável, em casa, por semana, o casal deve fazer 3 vezes sexo. Quando fica uma semana, 2 semanas, 1 mês, alguma coisa não está bem.
2: Sim, alguma coisa
0: não está bem. Alguma coisa não está bem.
2: Sim, sim.
0: Se não existe, não existe problema de saúde, estão saudáveis, isto não pode acontecer.
2: Não pode acontecer.
0: Não pode acontecer.
2: Sim, sim.
0: Agora, a Mana Alcina agiu bem ou não?
2: É, para o meu caso, por ser eu entrei primeiro, não agiu bem. Não agiu bem, Mana Alcina agiu mal. Não agiu bem, não é assim como se age. Você viu, o teu próximo está a agir desse jeito. Era muito fácil chamar padrinho, sentar com padrinho, e tem sofá, sentava aí a tomar um sumo, conversava. Agora, sair de repente. Esse marido pode trazer essa pessoa que está a viajar com ela, porque ela, esse marido pode ganhar razão, dizer que eu não lhe excursei, só que aconteceu assim, ela saiu de repente. Acho que ela tem a outra pessoa. Agora, era mais bom, conversava com o teu marido. É teu marido, não é qualquer homem. Meu marido, por que está a acontecer esse tipo de coisa? E o marido aí poderia contar a versão dele. Né? E daí, se você não está confirmado o que ele está a contar, pode chamar padrinhos, as irmãs, os irmãos deles. Temos uma sentada hoje mesmo, hora xixi. É assim como se resolve o problema. E daí, o mesmo mano aí poderia já perder razão. Olha, essa cunhada, se está a fazer isso, é porque ele gosta de você, ou porque ele ama de você. Agora, se você está a agir desse jeito, não é bom. Deixa isso no seu irmão. Agora, do jeito que ela saiu, o marido não vai perseguir. Porque não bateu, não expulsou nem nada, só que ele viu aquele algo, pensou o que pensou na cabeça, saiu. Não é bem assim. Era só sentar, ter mais amor com teu marido. Sentava com teu marido. Se você, aquelas palavras que teu marido está te falando, não te convenceu, chamava, oh, teu irmão essa pessoa, mesmo tio, tia, chamava, pra, você irmão, eu gosto muito, mas já passa já 4 meses ou 3 meses, mas não há nada, mas eu sempre saio, vou dormir, às tantas eu não sei o que, vi teu irmão a fazer, conta a verdade. É daí que ela já vai se arrepender. Vê, não, o que eu vim a fazer, se tem alguém que está a andar atrás dele, ele já vai ter uma boa consciência. Agora, se ela saiu de repente, aí ela pode perder razão. Pode perder razão. Não fez boa coisa. Eu não posso dizer que fez boa coisa enquanto não fez boa coisa. Saiu sozinha. Você viu. Tem prova. Está vendo? Nem na polícia costuma dizer, tem prova? Sim, tenho prova. Agora, tem que acatar essa prova. Quer dizer que eu não gosto porque é isso. Já passa alguns meses. Agora, ela pode vir perder mais razão quando está dentro de razão.
0: Ok. Mas, não, então, quer dizer que o marido precisa de tratamento, não é? Não é normal o que ele estava a fazer, não é?
2: Mano Sérgio, eu vou finalizar agora. Essas mulheres, basta você encaixar com essas mulheres que ver o teu nível. Ele está a trabalhar muita coisa. Essas mulheres vão no curandeiro, vão falar teu nome, e você, onde você fica, onde você come, onde você anda, onde você dorme, onde você faz qualquer coisa, o coração fica parecendo coração de sapo. Isso aconteceu comigo, o grande locutor Mano Sérgio. Eu faltava alguns segundos para separar com a minha esposa. Eu já tive ver minha esposa aparecer e tem uma também que anda por aí. Eu disse, mas o que está acontecendo? Eu até tinha dificuldade ao responder aquela pergunta, porque só pensava aquela minha, mas como? Mas sempre Deus, eu entreguei nas mãos do Senhor. Tem que ser muito forte entregar nas mãos do Senhor. Eu entreguei nas mãos do Senhor, fiz juju. Eu falei, eu não posso estragar meu lar, Senhor, me cuida. Mas graças a Deus, eu estou aqui. Mas por mais que eu não estou a conseguir esquecer a pessoa, mas pelo menos Deus me deu um espaço. Eu penso muito daquela outra, mas sempre como entreguei nas mãos do Senhor. Só penso, né? Penso ela porque, epa, não foi fácil, mano.
0: Não foi fácil.
2: Ela, quando vê a imagem daquela pessoa, ela sente homem, de verdade, e daí, para a mulher já não sente. As coisas funcionam assim, mano Sérgio.
0: Agora, essa é Francisco.
2: Ela tem que ser muito forte.
0: Francisco, parece que hoje em dia está na moda. Os homens casados são mais atraentes. As mulheres preferem mais homens casados do que homens solteiros, porque eles dizem que homens solteiros são malandros. Então, aquele que é casado, tem aliança, é um homem, de facto, verdadeiro. Você concorda com isso?
2: Sim, eu concordo. Essas caras estão muito, muito atentos com esses homens casados, porque sabe dizer que qualquer despiste eu vou estar naquela casa. Porque a mulher vai sair. Muitas mulheres agora querem lar. Agora, quando encontra um Francisco com uma boa casa, eles pressionam mesmo. Essa mulher tem que sair e eu encaixar naquela casa. Agora, se você ser fraco, há de cair. Estamos a ver muitos homens estão a cair. são a prever boas mulheres, ficam com esses. E esses aí são esses de mais tarde, você vai no serviço, deixou teus filhos, não dá o mata-bicho, nem teu filho, nem tua filha, não dá o mata-bicho. Só aí a prova quando você está aí. Isso está acontecendo. É isso que está acontecendo nessa planeta Moçambique. Isso também eu já vi.
0: Muito bem, Francisco. Francisco, muito obrigado pela participação. Muitos ouvintes estão a tentar, querem participar. Foi bom conversar consigo. Um grande abraço, boa quinta-feira, tá bom?
2: Agora, mano, sério, eu tinha uma. A noite fiquei muito furioso. Esses homens de Chile, Chile matou a mãe. Não sei se viu essa reportagem. Um agente de Chile matar a mãe na cidade de Chimoio.
0: Está muito mal. Isso... Está mal. Este mundo está mal, está mal. Já não, o amor está a esfriar. Yeah, um abraço, Francisco. Eu sempre digo que o mundo está ao avesso. É bíblico. O amor está a esfriar. As pessoas estão a perder sensibilidade. É complicado, é difícil. É por isso que, se você não colocar Deus no centro da sua vida, o diabo vai brincar consigo. Bom dia!
3: Bom dia! Ora viva Rádio Cidade, ora viva cafeína!
0: Tudo bem consigo?
3: Nada mal, não sei desse lado, mano Sérgio.
0: Tudo bem, Bito, andou sumido, meu amigo. Murameia mal. Mu navegar na cobre, né?
3: Epa, até que navegar ali não vê dá.
0: Hã?
3: Nada, nem
0: cobre, não cobre matraca. Não é?
3: Nada, esse termo já morreu, já não existe.
0: Hã? Era aquele tempo das vacas gordas.
3: Exatamente, agora já. Os sete anos, não sei, 7 anos, isso é para sempre, já está a se viver. Exatamente.
0: Muito bem, Bito, está tudo bem consigo?
3: Aqui está tudo bem. Acordei bem com toda a família, não sei desse lado.
0: Ah, eu estou bem, graças a Deus. Coisa importante para mim é estar bem de saúde, né? Do resto são contigo.
3: Exatamente.
0: Bito, este assunto do Mano Abreu e da Mano Alcinda, a Mano Alcinda agiu bem? Porque ela surpreendeu o marido a masturbar-se, a assistir uma mulher numa.
3: Exatamente. Mas ela não agiu bem. Ela não agiu bem. Me parece que nesses últimos dias, próximos tempos que estamos a viver, ou esse tempo que estamos a viver, as coisas estão a mudar. Porque me parece que o diálogo já. As pessoas não praticam mais o diálogo. Preferem tomar decisão de uma amiga que não tem princípio e consumir essa ideia de uma amiga e praticar.
0: Alô, Bito?
3: Sim, mano.
0: Você estava a dizer?
3: Não percebi.
0: Sim, estás a falar, né? Só depois ficaste no silêncio.
3: Sim.
0: Podes continuar.
3: Sim, eu dizia, hoje em dia o diálogo já morreu. É bem normal eu ter situação com minha mulher aqui e ela pegar aquela nossa decisão. Aquilo que fica fora é aquela decisão mesmo. Então, para esta mana não agir bem, ela poderia primeiro sentar com o marido, conversarem, e daí tomar uma boa decisão, porque o homem aí mesmo não agiu bem. Porque primeiro ponto, ela assistia, então em vez de aquilo que ela assistiu praticar com a mulher, ele preferia ir no canto fazer parte dela. Aí Não, exatamente, não agiu bem.
0: Ele precisa de tratamento, né? Mano, o nosso irmão Abreu, né?
3: O nosso irmão, sim, precisa de um tratamento. Ele não agiu bem. Me parece que todo homem... Muita gente agora assiste isto, apesar que é proibido.
0: Não, mas isto não faz bem. Isto aí não faz bem. Sim. Não faz sim. bem. Não faz
3: não
0: bem.
3: Faz mesmo. Não, não eu faz até bem. Na altura, eu até na altura tinha nos meus telefones, mas sugeri é apagar esses vídeos.
0: Mas você não constrói nada.
3: Não constrói
0: você
3: nada.
0: Vai ficar com o material que não constrói nada, não traz lucro, não, quer dizer, só assistir. Vai brincar você com vai... Sim, vai brincar com sua mulher.
3: Tá vera.
0: Sim, vai
3: tá
0: brincar vera. Com sua mulher.
3: É muito estranho. Então, essa mana não agiu bem, ela poderia pensar bem e conversava com o marido para poderem resolver este assunto. Ela não agiu bem mesmo.
0: Ok, Bito, estás a falar de onde? De Nhamiso ou não?
3: Agora estou aqui na zona cerâmica.
0: Cerâmica. Sim, está, a sair muito, está a sair a alface aí em grande.
3: A alface já está a sair. Está na, a alface está na varanda mesmo.
0: Na varanda. Então fica à espera, Bito, fica à espera. Você já conhece a minha casa, né? Eu fico à espera.
3: Conheço.
0: Mano Coelho está onde?
3: Mano Coelho, esses dias anda muito sumido.
0: Anda sumido.
3: Vou fazer questão de lhe procurar essa semana.
0: Ou no lugar na cobre, também.
3: Ou no ver da cobre, Mano Coelho.
0: Ou no ver da, né?
3: Exatamente.
0: Cobre, é mal a hora mesmo, mas cobro, né?
3: Mas nada, o importante é a saúde.
0: A saúde, né?
3: Exatamente, é a saúde.
0: Ok, um grande abraço, Bito, Tata. Está a acompanhar este programa Shaíde, Shaíde Siriza. Um grande abraço.

0: Bom dia, mais um dia de vida.
1: Bom dia.
0: Como está?
1: Tudo bem, não sei.
0: Felipe!
1: Certo.
0: Está a falar do Porto, não é?
1: Desculpe,
0: está a falar do Porto, não é?
1: Nesse exato momento, sim.
0: Você acertou um bom emprego no Porto. Muitos estão a chorar. Não sei, você foi dormir... se foi dormir em que curandeiro, não sei se foi a Gorongosa, outros estão a zanzar, não estão a conseguir. Você está aí, está na fonte. Não é?
1: Não, eu simplesmente sou fácil com esse gente.
0: Ah, não está a trabalhar lá?
1: Não fico aqui como um trabalho fixo.
0: Uhum.
1: Tenho que fazer uma pequena vistoria e depois.
0: Ok, muito bem. Felipe, é normal isso que o nosso irmão Abreu fez?
1: O mal dela é tendo saído de casa. Sair de casa não disse ela que isso aí. Ela tinha que permanecer em casa, na casa dele, sentar com o marido. Conversar é algo que não satisfaz o marido. O marido poderia explicar e entrar em um consenso.
0: Mas, por exemplo, Felipe, é normal um homem ficar 6 meses ou 5 meses sem procurar a mulher lá na cama? É possível?
1: Isso também não. Isso não.
0: O que eu sei, um casal saudável, eles devem fazer sexo 3 vezes por semana. É saudável isso. E faz bem.
1: Isso é o que normalmente a ciência diz. Mas se nós vamos ver a verdade, não acontece.
0: Não acontece como? Por exemplo, você. Você pratica quantas vezes por semana?
1: Por exemplo, eu vou falar de mim. Às vezes por semana, faço uma vez.
0: Por semana, uma vez?
1: É uma vez. Não é sempre que eu consigo estar apto para que durante a semana eu consiga fazer 3 vezes, porque às vezes eu me cansado, trabalho, a mente não está preparada para isso.
0: Então, a sua esposa compreende? Ela sabe compreender.
1: Às vezes, essas coisas requerem uma sentada e compreensão da ambas partes. Porque também, isso acontece com a mulher. O homem chega, tem vontade, mas a mulher diz que não.
0: Nada, mas uma mulher sábia não faz isso. Sabe por quê? Porque ela, quando faz isso, ela está a abrir uma brecha para o mal entrar.
1: Não é assim, Sérgio. As mulheres atuais, mulheres que nós temos, você nem experimenta e lhe fazer fora daquilo que é a vontade dela. A primeira coisa que diz, vou te queixar. Queixar-se a minha violenta.
0: Elas dizem isso?
1: É. Isso que você está fazendo é violação. Uau.
0: Mas é que, sabe o que é, Felipe? É assim, você deve ensinar a sua mulher. Por exemplo, um casal que muitas vezes conversa, são abertos. Ele diz, por exemplo, você pode dizer assim: eu não gosto, eu tenho que dormir pelado. Você também tem que dormir pelado. Pelada. É? Você dorme pelado e ela pelada. É saudável, faz bem. Agora, quando procura vestir e se rola, calça. Significa o quê?
1: É porque essas nossas mulheres, muitas não passaram do ritmo de infecção, não foram chamadas a atenção o que é um lar, ou o que é estar a viver com um homem, maritamente. Então, as senhoras não foram chamadas a atenção nisso. Por isso, que nós vamos ver aí muitas mães solteiras com uma idade muito nova. Por quê? por esta razão. Eles querem fazer que o direito iguais vida.
0: Não, mas Felipe, você sabe que um homem, ele foi estruturado assim. O homem sente, quer dizer, ele tem vontade todos os dias, mas uma mulher já não. A mulher sente, sim, ela sente prazer naqueles dias depois do período menstrual, naqueles dias férteis. E a mulher sente de verdade, não é como um homem. É por isso que um homem, ele é visual, a mulher já não. A mulher é auditiva, é emotiva.
1: Sim.
0: A mulher vê com ouvidos.
1: Por esta razão, o desenvolvimento humano aí, por sentir-se tanto rejeitado, uma, duas, três, quatro vezes, achou melhor se aliviar com esses vídeos de maior de 18 anos. Foi ver que, olha, por que eu vou ficar tanto tempo andar a insistir uma coisa e não estou sendo cedido? E quando eu posso me aliviar?
0: Mas você sabe... Você...
1: Pelo menos ele não teve a ousadia de sair procurar uma outra mulher fora do casamento. Preferiu usar os 5-1, hein? E se aliviou, pelo menos ele. Agora os outros não. Você faz isso, pega o caminho e sai para fora. Depois aí começa a aparecer o nome de quê? De traição. Está-me a trair. Mas não está a reparar de onde começou, onde que abriu essa brecha dessa traição. Está vendo?
0: Você sabe que você sabia que a pornografia cria problemas de impotência? Sabia disso? Uma pessoa viciada em pornografia não tem diferença com viciada em cocaína.
1: É verdade. Mas é que quando o uso seja intensivo, aí sim.
0: Sabe que é, Felipe? Eu, daqui a alguns dias, vou trazer um tema de uma mulher que está a reclamar porque o marido pulou lá fora, teve uma experiência daquelas que ela assistiu, praticou sexo no ânus e está a exigir à esposa que faça. É tipo, sim, está a dizer: se você me ama, então tens que fazer, estás a perceber?
1: Esse é o resultado das manas. As manas não gostam de ceder. Os homens acabam saindo. Vão ver coisas que viram a mente dele. E quando voltam, já para casa tentam praticar. E a mana diz: e isso aqui não é o que eu fui ensinado, ou não é normal. Começa aí a confusão.
0: Muito bem, um grande abraço, Felipe. Boa quinta-feira. Até a próxima.
1: Até.
0: Um grande abraço ao Jorge Tambala. Não fica de fora, Gildo Faustino. Muitas saudades da Unesamis no curso de Ciência de Comunicação. Ai, ai, ai. Ah, Saíd, estás com saudades, né? Bons tempos. Vamos lá. Alô, bom dia.
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0: Yeah. Fernando Mufundice.
3: Hoje foste mexer na ferida, senhor.
0: Hã?
3: Hoje foste mexer na ferida, senhor. Quem te nasceu?
0: Eipa.
3: Ih, mano Sérgio.
0: Diga lá.
3: Este é um problema dos casais, meu Deus. O sexo. Falar deste assunto de dois. a mana era foi infeliz de abandonar a casa.
0: Se calhar ela foi refazer, se calhar foi refazer, porque ela não é capaz de jogar no lixo o relacionamento de

0: Não, não, é por isso que eu disse, um viciado em pornografia não tem diferença com um viciado em cocaína. Sim, sim, sim.
1: Mas isso é um porém, a ocasião vira ladrão. É, talvez, a gente não tenha uma história completa, talvez as mulheres, nesses dias que correm, as mulheres xingam, as nossas esposas xingam para dormir conosco. A gente só apanha beijo dela no dia do aniversário, corte do bolo, através das crianças.
0: Mas isso aí traz muita dor, né? Traz muita dor. Com o homem é rejeitado, não vale a pena. Muita dor, né?
1: O homem morre por dentro quando é renegado o sexo com a própria mulher que casou ou que a família conhece, que estão juntos. Mexeu dois assuntos. Do mau hálito, das coisas que do cheiro que você não gosta de tomar, você tem que conversar com ele, sabe? Porque há mulheres que você pode acabar aquela hora dos mais velhos sem ter dado um beijo, porque já não te suporta. E também, Marcelo, o sexo que você não, os dois não estão em conexão, não dá conexão, não tem dois vibrados, não existe, não anima assim.
0: A pior solidão é você viver com alguém e estar a viver como se fosse um solteiro. Está a perceber? Isto é pior, é pior. Epa, perdemos o contacto do nosso amigo Fernando Mfundisi. Não sei se é um problema de rede, o crédito acabou. Vamos atender o nosso último ouvinte. Bom dia.
2: Bom dia,
0: com quem falo?
2: Estou a falar com o senhor Davi aqui.
0: Estou a pedir para baixar o volume de rádio.
2: Tá bom.
0: Baixa um pouco, meu irmão. Baixa um pouco. Uhum. Vamos lá. Estás a falar de onde?
2: Estou a falar aqui, agora estou em casa. Mas daqui a pouco vou ter para
0: entender. Ok, vamos lá. Mana Alcina agiu bem ou não?
2: Ah, nada, não agi bem. Esse problema está acontecendo aí. Nem para mim também está acontecendo. Essas mulheres de agora, eu não sei o que está acontecendo.
0: Consigo estar a acontecer o quê mesmo?
2: Eita, mano, Sérgio. Já tentamos aconselhar na igreja, tudo, nada, pá.
0: Quer dizer, não há nada lá na cama, não há nada, está sempre a negar.
2: Não há nada lá, mas pastora já rendeu.
0: Mas quanto tempo? Um mês, dois meses, é isso que está a acontecer aí?
2: Eu estou a dizer aqui, já estou há dois meses que não estou a fazer nada. Aquilo quando o Manifeiro estava a falar, ela também estava sentada quando estava a dizer um casamento saudável, três meses por semana tem que ser.
0: Três vezes por semana.
2: Sim, também três vezes. Ele disse, ouviu, está falando mano, Sérgio, ouviu? E ela ficou com vergonha.
0: Mas você já sentou para conversar com ela?
2: Já sentamos. Epa, quando fala, epa, eu estou a assistir, às vezes eu tenho que lavar.
0: Não, mas sabe o assim. Quê? Sabe o quê? O mal deve estar aí. A sua mulher, este mal que está aí, vai destruir o vosso casamento. É preciso pedir à sua mulher para orar de verdade, entregar a sua vida a Deus. Não é só ir à igreja. Está a perceber, né? Porque não é normal o que ela está a fazer. O dia que você pular, brincar lá fora, você vai esquecer. Ela não sabe. Eu vou pedir, é assim, eu gostaria de conversar com vocês, você e ela. Leva lá meu número. Grava lá meu número. Está aí, 8885. 85.
2: 85.
0: 10.
2: 10.
0: 10. Já? 10 já?
2: 8566.
0: Não. 8510.
2: 10.
0: 57.
2: Mais qual? Como?
0: 57.
2: Mais 57.
0: 291.

0: 291.
1: Exatamente. 85 10 10 57 291.
0: E depois tinha que gravar, já tinha levado.
1: Ok, ok. Então não tem problema. Quando você tiver tempo, vamos sentar, vamos programar um dia, vamos conversar. Essa sua mulher precisa de aprender alguma coisa, tá bom? Porque o que ela está a fazer não é normal, tá bom?
0: Não sei, talvez o manifesto vai conseguir, mas epa, muito já é dele.
1: Não. Eu tenho fé que vou conseguir. Tenho fé. Um grande abraço. Foi o nosso último ouvinte, Calvin Momo. No dia 24 vai vibrar aqui no Chuveve a convite de Silvio Quintas. Não vou perder. Ao fechar esta edição do programa Cafeína.

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1: 9 horas em todo o território nacional.
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0: Bom dia, meni fiéis, meni clero, meni diocesano, governo e familiares. Destacaram-me ontem o legado do padre Manuel Machado, falecido no passado domingo, dia 5 de julho de 2026, aos 67 anos de idade, no Hospital Central da Beira. Vítima de doença, afirmando que foi caracterizado pela fé, humildade e dedicação à comunidade ao longo do seu ministério sacerdotal. O sacerdote de congregação diocesana, ordenado padre em dezembro de 1999, dedicou 27 anos de sua vida ao serviço de evangelho e seus restos mortais foram a enterrar no cemitério reservado aos padres no centro de formação de Nazaré, no bairro de Inhamisa. O presidente do Conselho Autárquico de Beira, Abano Carija, disse que o padre Manuel Nachate foi um servo de Deus, dedicado pela fé, paz, justiça e com profundo compromisso na missão evangelizadora, reconhecendo-se em si um pastor próximo, humilde, alegre e determinado em servir o povo de Deus. Outras histórias. Moçambique é um dos países com maior risco de impactos humanitários, associados ao El Niño, que deverá persistir até março de 2027, agravando a insegurança alimentar, escassez de água, desnutrição e necessidades sanitárias, segundo o relatório divulgado ontem. O relatório da Organização Internacional Independente, ACPSA, que analisa crises humanitárias e apoia a tomada de decisões no setor de ajuda humanitária, considera as atuais condições do El Niño como fortes e das mais intensas desde 1950. O documento coloca Moçambique na lista dos países com maior risco de impactos humanitários severos causados ou agravados pelo El Niño entre julho de 2026 e março de 2027. A presidente da Assembleia da República manifestou abertura para cooperar com a Inspeção Geral do Estado, IGE, sublinhando a importância desta articulação para reforçar da boa governação, transparência e desenvolvimento do país. Durante um encontro com a direção da Inspeção Geral do Estado, Talapa reiterou que o Parlamento está disponível para colaborar no âmbito das suas competências, contribuindo para o fortalecimento do desempenho daquela instituição. Falando da imprensa, o portavoz do encontro, Oril Xamana, referiu que a Presidente da Assembleia da República demonstrou fiscalizadoras com natureza semelhante, mas complementares. A instituição conta com dois principais pilares, nomeadamente o de auditoria financeira e o de inspeção administrativa. Mabumo destacou ainda que a Inspeção Geral do Estado espera contar com o apoio do Parlamento para o cumprimento das suas atribuições, sublinhando que a sua missão inclui o resgate da credibilidade do Estado e da administração pública. Para terminar, a Polícia Federal realizou buscas por armas na casa do ex-presidente do Brasil, Jair Bolsonaro. Avança no G1. O mandato previa a busca e apreensão de armamentos, munição, acessórios e documentos de registro. Mas, segundo os advogados, nada foi encontrado. As buscas na residência do ex-chefe de Estado do Jardim Botânico em Brasília terão durado menos de uma hora. A defesa de Jair Bolsonaro afirmou que a equipa responsável pela sua segurança tinha retirado o percurso da arma, ou seja, o precursor da arma sem o seu conhecimento, a fim de tomar inutilizável devido a medicamentos que podem afetar a sua cognição, segundo o documento entregue ao tribunal consultado pela AFP. Portanto, na semana passada, o juiz Alexandre Moraes determinou a apreensão de 11 armas do ex-presidente anteontem, porém, a defesa do Bolsonaro informou que, na verdade, ele tem 10 armas. Três das armas, incluindo o Glock 9mm, já estará na posse da Polícia Federal. As restantes estarão guardadas no batalhão da Polícia do Exército do Brasil, de Brasília, segundo os advogados de Bolsonaro. Foi a informação das 9 horas.
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0: Cidade FM chama-se Vitor, está com música nova, intitula-se Desejo e passa para a rubrica Música da Semana. Estamos agora com 9 horas e 40 minutos, a caminho das 10 horas, nesta manhã de quinta-feira. Vamos ter, a partir da próxima hora, o programa Cidade e o Município, uma parceria entre a Rádio Cidade e o Município da Cidade de Beira. 9h41 minutos em Moçambique, hoje 9 de julho de 2026, temos estado a contabilizar o tempo, 175º dia, melhor, 199º dia do ano. Vão faltando agora 175 dias para o fim do ano 2026. Temos uma temperatura atual de 18 graus, temperatura baixa para a cidade de Beira, os termómetros apontam para uma máxima de 24 graus. 8799-39048 para a rubrica Parabéns a Você, já está disponível no número, liga e diz-nos quem é que faz anos hoje. Bom dia.
1: Olá, bom dia, Mano Fajé, bom dia a todos os ouvintes, estão ligados ao Super da Cidade de Fim.
0: Bom dia, Juta Chicote.
1: Sim, sim.
0: Sim, está tudo bem contigo?
1: Está, está tudo bem, respeitador, Mano Fajé.
0: Está tudo bem. Juta Chicote, vamos lá, quem é que faz anos hoje?
1: E aí, quem faz anos hoje é o meu sobrinho, e nome é Duda Adolfo da Fumando.
0: Sim.
1: Está fazendo os seus 3 anos. Desejar para ele felicidade, tudo de bom, que a data repita por muitos anos de vida.
0: Okay.
1: E tenha tudo de bom, que os pais cuidem do menino, não falta nada, seja sucesso e longa vida para ele. Tocando na música, porque não há muito, portanto, ao Craig David, com seu tema. Wednesday.
0: Craig David e o tema?
1: Wednesday.
0: Wednesday.
1: Sim.
0: Uhum. Craig David e o tema Wednesday. Ei. É tudo, Juta Chicote?
1: É tudo, Yaman Razali, para os demais, bom dia na sintonia da rádio.
0: Muito obrigado. Passe bem amanhã de quinta-feira. E feliz aniversário ao teu aniversariante de hoje, hein? Um grande abraço aí, Juta Chicote.
1: Ok, obrigado, tchau, tchau. Obrigado.

0: Temos mais um ouvinte em linha. Olá, bom dia.
1: Olá. Olá, Viva, muito bom dia. 105.2, Mister. Bom dia, Mário Fazela Amado. Bom dia, Rastadi.
0: Bom dia, Juta. Juta, não, é o Chico
1: Atoy. O Chico Atoy, aqui de Madimano, Mário Fazela Amado.
0: De Madimano.
1: A voz sempre aqui, mais viva sempre aqui.
0: Muito bem.
1: Quem
0: é que faz anos hoje?
1: É a minha menininha, minha mais pequena aqui, de nome Sarita. Você já me viu de vida também, mesmo hoje também. Dia 9 de julho de 2026, mais uns 3 anos de vida minha aqui. E está muito contente também a mãe, também o pai também, que neste momento está aqui. Estamos muito contentes neste momento aqui, também no Matimano, não fazer a mais.
0: Muito bem. A música que vai pedir?
1: Em termos de música, vamos pôr a música de... A música de Arsha com tema Ndoi, com a Kwa Kuku na Oroi.
0: Arsha! Dia e noite eu não consigo dormir por pensar em ti, né? Por pensar em ti, eu não consigo dormir. Uma tradução direta para português, ok.
1: É verdade, então essa língua andal, nossa. Sim, e muito obrigado, amiga Rafidade mesmo, e de uma demanda também que a voz aqui mesmo, aqui, mas viva, e do Chico Atoy, bom trabalho, mas a amada do bom trabalho mim, e me atendo meu ovo da minha cidade.
0: Certamente, certamente. Um grande abraço aí, Chico Atoy.
1: Tá, tá.
0: 9h45 minutos, vamos saber que já posso ir dizendo que faltam 15 minutos para as 10 horas nesta manhã de quinta-feira. 8799-39048, temos mais um ouvinte. Bom dia.
2: Aqui, bom dia, Mano Feijão, bom dia, ouvinte da cidade de FM.
0: Bom dia, o prazer é todo meu, estou a falar com quem?
2: O MTC, a voz do ouvinte, Modraga.
0: Modraga, da MTC, está tudo bem por aí?
2: Tudo certo, Mano Feijão, lado.
0: Está tudo bem, está tudo bem. E então, o que é que fazemos hoje, MTC?
2: E a Mano Feijão, para hoje não tem nenhum aniversariante especial, mas só para parabenizar a todos que fazemos hoje.
0: Sim.
2: Para eles, muitas felicidades e que a data ser dita com muitos anos de vida. Okay. E quanto a música, Mano Feijão, vamos ver a música do Teão 2003. Vamos ver 3 com tema Estrela do Mindelo.
0: Estrela do Mindelo.
2: Exatamente.
0: Estrela do Mindelo. É uma ótima escolha também. É verão 2023.
2: 3.
0: Ah, 2003. 2003, sim, sim, sim. Estrela do Mindelo, ok. É tudo?
2: É tudo, meu favor, para ti. Bom trabalho, última quinta-feira.
0: Muito obrigado. Um grande abraço, última quinta-feira para você. E mantenha-se na sintonia da tua rádio.
2: Não falha, mas é um fato de teatro aqui.
0: Certamente. Muito obrigado.
2: Tchau.
0: Estamos agora com 9h47 minutos em Moçambique. Infelizmente, o tema Wednesday, de Craig David, não conseguimos aqui localizar em todas as nossas plataformas. Mas vamos ficar com este 7 Days, de Craig David, depois Arsha e o projeto Verão, para ouvir, já a seguir. E depois, se o tempo ainda permitir, voltaremos a atender mais chamadas.
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Muito bem, são estas as propostas solicitadas na rubrica Parabéns a Você aqui na Cidade FM. São 10 horas em todo o território nacional. Já a seguir apresentamos o programa A Cidade e o Munícipe. Fique atento.

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0: Ouvinte, muito bom dia. Estamos no ar para mais uma edição do programa A Cidade e o Munícipe. Este programa que aproxima a governação municipal do munícipe, portanto, no seu todo. E nós, a Rádio Cidade, fazemos a nossa parte, onde temos a missão de comunicar, educar e, acima de tudo, trazer informações que são de interesse comum. E hoje não será diferente neste espaço do programa A Cidade e o Munícipe. Desta quinta-feira, onde vamos debruçar sobre alguns aspectos também de interesse do munícipe beirense e não só. Este programa tem o apoio do Conselho Municipal da Beira, numa produção exclusiva da Rádio Cidade Beira. Hoje recebemos o nosso convidado em estúdio, ele que vai então falar sobre a questão que vamos, obviamente, tratar nesta edição. Hoje vamos falar nada mais, nada menos que 5 anos da existência da empresa municipal do Rio Chiveve, Emirich, com a sua sigla, não é? Esta empresa municipal do Rio Chiveve que vem, portanto, com um dos maiores projetos urbanos, ou melhor, projeto verde urbano, não é? A nível da África, e a Beira é contemplada com este projeto. Emirich, que obviamente traz uma nova roupagem, uma nova dinâmica e, acima de tudo, uma nova forma de proteger a biodiversidade a nível da nossa cidade. Ao nosso convidado, seja muito bem-vindo ao nosso programa e, antes de mais nada, aqui está à disposição.
1: Muito obrigado. Eu estou muito bem, graças a Deus. Vamos a isso. A disposição é muito boa.
0: Muito bem, hoje recebemos em estúdio o Sr. João Bernardo, não é isso, né? João Bernardo Moisés, que é o chefe do Departamento de Operações da Empresa Municipal do Rio Chiveve. Hoje estamos diante de uma das maiores infraestruturas a nível da cidade da Beira, que obviamente vem para contribuir na proteção da biodiversidade, acima de tudo, do meio ambiente. O que é que nos oferece dizer em relação ao Emirich, que neste ano celebra o seu quinto aniversário?
1: Bom, mais uma vez, bom dia a todos. Quero saudar a todos os ouvintes da Rádio Cidade e dizer que muito obrigado por esta oportunidade que nos concede de estarmos aqui e a falar um pouco do nosso parque. Sim, nós somos Emirich, que é a empresa municipal do Rio Chiveve. Há que frisar aqui que a empresa municipal do Rio Chiveve é uma empresa tutelada pelo Conselho Municipal da Beira para fazer a gestão do Parque de Infraestruturas Verdes da Beira, que é este património beirense, que é este património de Moçambique e para o mundo. Bom, nós hoje celebramos os 5 anos do Parque de Infraestruturas Verdes, obviamente os 5 anos também da empresa municipal do Rio Chiveve, porque é uma empresa que é criada exatamente para fazer a gestão dessas infraestruturas. Então, o parque ele foi inaugurado em 2020, em dezembro de 2020, no dia 19. No entanto, ele só foi aberto ao público no dia 7, no dia 14 de 7, desculpa, de 2021. E nesse momento estamos a celebrar o nosso quinto aniversário de abertura do parque ao público.
0: Neste período, desde o seu funcionamento, porque não só é uma estrutura aberta ao público, mas também que funciona como um dos maiores centros urbanos, não é, neste caso, centros verdes urbanos de África, quais são os desafios que o parque, que o Emirich, portanto, encontrou ou encontra ao longo deste período?
1: Bom, talvez antes de chegar ali, quero dizer que esses 5 anos para nós representam um orgulho e um sentido profundo de responsabilidade. São 5 anos enquanto servidores públicos num trabalho contínuo de preservação de um património ambiental, referência em Moçambique e no mundo, como já havia dito, né? É um
0: Certo.
1: aniversário.
2: Que não apenas
1: que não apenas
2: celebramos
1: celebramos o caminho que nós já percorremos, mas também refletimos sobre os desafios, conforme já estava a avançar.
0: neste caso, desafios para manter a infraestrutura funcional.
1: Exatamente, exatamente. Os desafios que nós enfrentamos para manter essas infraestruturas e torná-las cada vez mais atraentes e sustentável. E durante esse percurso todos nós, claro, enfrentamos grandes desafios e não podemos falar aqui só de coisas boas. E olhando para as características peculiares deste parque, obviamente dá para ver que o principal desafio é fazer a manutenção dessas infraestruturas. São infraestruturas que têm, cuja sua característica peculiar é a natureza. Temos lá muita vegetação, temos lá plantas e as nossas infraestruturas, a maior parte, são revestidas de madeira. Então temos lá vários passadiços de madeiras e outras infraestruturas cujo acabamento é de madeira. Então fazer a manutenção dessas infraestruturas constitui o nosso principal desafio. Existem outros, mas o primário é este.
0: A matéria-prima é local.
1: Sim, é local, a madeira podemos encontrar aqui. O óleo também podemos, para fazer a pintura dos passadiços e tal, é possível encontrar aqui. Mas alguns materiais que se calhar é difícil encontrar neste momento, aqui localmente, como é o caso dos painéis solares.
0: Ok.
1: Conforme conseguem ver, o parque tem iluminação de corrente elétrica, mas também temos uma iluminação à base de painéis solares. Então, é um material difícil de ser encontrado a nível local. Contudo, nós temos criado outras estratégias para poder sanar, para poder ultrapassar esses desafios.
0: Qual é a dimensão do parque, de infraestruturas verdes?
1: Bom, o parque tem uma dimensão de 45 hectares, da bacia 1 até bacia 4, numa extensão de 9 km em ciclovias.
0: Muito bem, e estão divididas em quais partes, fora dos números das bacias que já são visíveis?
1: Bom, de uma forma geral, dizemos que o parque é dividido em bacias.
0: Em bacias, ok.
1: São quatro bacias que denominamos exatamente bacia 1, bacia 2, bacia 3 e bacia 4. A bacia 1 parte da Praça do Pescador até mais ou menos na ponte da Vodacom e
0: Passa a publicidade.
1: passa a publicidade. E depois temos a bacia 2 que começa exatamente dali até na Casa dos Bicos, e a bacia 3 que também é parte exatamente da Casa dos
0: Os bicos.
1: Bicos e faz fronteira com o Clube do Golfo, mais uma vez passa a publicidade, e depois segue a bacia 4 que está mais ou menos na zona do Goto, na sede do bairro. Então é possível também percorrer o parque através desta ciclovia que liga a bacia 1 até bacia 4.
0: Para além de oferecer o espaço de lazer, qual é a funcionalidade peculiar do parque em termos da preservação da biodiversidade e, neste caso, da natureza?
1: Bom, é uma pergunta muito importante. É importante dizer aqui que o principal objetivo da criação do parque não era exatamente torná-lo um espaço como tal turístico e de lazer, conforme ele é hoje. O parque surge exatamente por causa desta componente ambiental, como uma das respostas às mudanças climáticas da cidade da Beira. Ele surge para melhorar as condições de vida da população através da drenagem do rio Cheveve. O rio Cheveve, ele já estava estreito, já estava fechado. Então, a primeira fase do projeto era exatamente para fazer a limpeza da drenagem do rio Cheveve, para que este canal continuasse a fazer as águas passar e proteger as comunidades das inundações e das doenças hídricas. E felizmente, esta problemática foi realmente ultrapassada através da limpeza desse rio. E depois pensa-se na componente de operação e manutenção. Olha, como é que vamos manter este rio? É quando surge a segunda fase do projeto, que constituiu na construção de infraestruturas de lazer e turismo
0: Ao longo do rio.
1: ao longo do rio Cheveve.
0: Ok.
1: Então, este casamento criou o Parque de Infraestruturas Verdes.
0: Ok.
1: Foi mais ou menos nesse contexto que surgem estas infraestruturas e têm uma grande importância na componente ambiental, conforme vem com esta limpeza, com esta restauração toda, o ecossistema melhorou, a biodiversidade, e é por isso que é esse espaço que todos nós gostamos de estar, apreciar e tudo mais.
0: Coadjuvando com a questão do melhoramento da biodiversidade, qual é o impacto que este parque trouxe ao longo dos 5 anos? Sabemos que a Cidade da Beira é ciclicamente afetado por eventos climáticos extremos e também pela sua localização geográfica. E qual é o impacto que este parque trouxe ao longo dos 5 anos? Houve mudanças em relação a alguns aspectos técnicos?
1: Obviamente, se formos a ver, quando a cidade da Beira é afetada por chuvas, por exemplo, as comunidades circunvizinhas do parque e a cidade em geral já não sofre tanto com as inundações conforme sofria. E também quando temos ventos, nós temos lá a espécie mais predominante dentro do parque, é o mangal. O mangal, ele que funciona como quebra-ventos. Então, protege os solos, né, da erosão. Então, essas infraestruturas desempenham muito bem essa função de proteger as comunidades dos impactos desses eventos naturais.
0: Muito bem, falamos aqui também, não só para além, melhor, da questão ambiental, da questão da proteção da biodiversidade. O parque, na sua segunda fase, trouxe-nos um espaço que a cidade viu nascer e, consequentemente, acaba trazendo uma nova imagem, uma nova dinâmica no que diz respeito à diversão a nível da cidade da Beira e não só também a visitantes por parte, a melhor, que vêm de várias partes do país e também do mundo. Como é que estamos em termos de visitas diárias? Em média, o parque recebe quantos visitantes? E em 30 dias, o que é que se pode avaliar, não é, em termos de visitantes?
1: Bom, o parque realmente podemos dizer que é o cartão de visita da cidade da Beira. Infelizmente, continuamos a receber um bom número de visitantes. Para ter uma ideia, eu não gosto muito de falar de uma média diária, porque olhando para a própria natureza do parque, é um parque, é um lugar muito visitado. A partir das sextas-feiras, falamos de sexta, sábado, domingo e nos dias especiais. Então, posso dizer, no mês morto, um mês sem que não tenha nenhum dia especial, nós atingimos por aí acima de 10 mil visitantes. Mas existem dias específicos que o parque atinge números inimagináveis. Como, por exemplo, no dia 1 de junho, nós atingimos pouco mais de 20 mil visitantes num só dia.
0: Não só dia, só no dia 1 de junho.
1: Só no dia 1 de junho.
0: O que é que isto representa para o Emirates?
1: Isto para nós representa que significa que o Conselho Municipal da Beira está de parabéns por ter idealizado este projeto. É um projeto que realmente a comunidade da cidade da Beira precisava. É um projeto que realmente Moçambique precisava. É por isso que é a referência número um a nível nacional como uma infraestrutura urbana verde localizada no centro da cidade. É a referência número um e na África é referência, no mundo também é referência. Então, nós vemos que a comunidade da cidade da Beira tem um sonho realizado com essas infraestruturas que, nos dias especiais, eles olham para esse lugar como um lugar em que eles poderão ir com as suas famílias num ambiente seguro, desfrutando, desculpa, de tudo, de todas as potencialidades que o parque oferece e, acima de tudo, num ambiente completamente natural, no centro da cidade.
0: Cidade. Dentre as potencialidades que o parque, que o maior parque, se posso assim dizer, não é?
1: Certo.
0: Diga-se de passagem, pode oferecer, quais são as maiores atrações que se podem encontrar dentro do parque?
1: Bom, eu gosto de dizer que das maiores potencialidades que o parque oferece, a número um é exatamente o ambiente natural que ele proporciona ao munícipe. E quanto às atrações, temos lá diversas atrações. Temos, por exemplo, o Rio Cheveve, através do seu canal, temos lá atividades de caiaques, barco a pedal, onde as pessoas podem lá navegar. E tem lá gestores desse tipo de atividades. Temos bicicletas, trotinetes, temos lá campos de jogos, temos lá ginásios para fazer manutenção física e para reabilitação física também. Aqueles que não têm possibilidade de pagar algum sítio para fazer fisioterapia, nós lá temos de forma gratuita. Temos várias infraestruturas de restauração. Temos lá restaurantes como tal, que chamamos restaurantes, mas também temos outros quiosques que estão ao longo de todo o parque. Então, são várias atrações que nós lá temos e não paramos por ali. Agora estamos, num futuro breve, teremos ali um zipline, onde as pessoas poderão desfrutar.
0: Já é um dos assuntos mais comentados a nível da cidade da Beira, porque é uma atração que só se vê pelas televisões e a Beira terá a oportunidade de receber esta grande plataforma. Como é que está sendo concebido, ou como é que foi concebido este projeto e como é que está a ser implementado?
1: Bom, obviamente realmente as pessoas não estavam a perceber porque que estavam sendo edificadas aquelas torres, mas é exatamente para trazermos mais uma atração. Uma infraestrutura como o parque não pode permanecer com as mesmas atrações. É importante diversificar, trazer coisas novas, porque as pessoas cansam-se e aquilo cai ao esquecimento. Então, o objetivo é sempre trazer novas atrações para que as pessoas possam desfrutar. O projeto está sendo concebido com um parceiro, mas eu preferia não avançar aqui muitos detalhes. E eu acredito que num futuro breve vocês terão boas informações sobre a concepção desse projeto, quais são os objetivos, quando é que vai iniciar.
0: Mas só para dar uma ideia de quando é que podemos ter já disponível estes serviços dentro do parque. Só uma ideia, não é?
1: Bom, eu quero acreditar a partir do próximo ano, na segunda metade do próximo ano, poderemos ver já alguns sinais da efetivação desse projeto. Mas deixa-me avançar que o projeto já está quase na fase final e daqui a pouco vão começar a fazer o lançamento dos cabos. E já que é uma infraestrutura que está sendo edificada ao público, as pessoas conseguem ver. E as pessoas vão ver que realmente já estamos na fase final e nós esperamos que as obras corram porque queremos desfrutar dessas novas atrações.
0: Há 5 anos que o parque, portanto, entra para a vida, não é? Digo, entra para a vida das pessoas, porque também traz um impacto positivo na vida do munícipe beirense. Começa com um tipo de atração que era passeata pelo parque, não é? Ao longo dos passeios de madeira. E hoje o parque já consegue receber outras várias atrações que foram aqui mencionadas. Estas atrações, estes empreendimentos, estes projetos dentro do parque estão sendo sustentáveis ou nem por isso?
1: Bom, esses projetos estão sendo sustentáveis, sim. É por isso que até o momento nós conseguimos manter essas infraestruturas. Diante de todos os desafios que nós temos, nós ainda conseguimos manter essas infraestruturas dentro das nossas condições, dentro das nossas condições e possibilidades. É exatamente por isso que há esta necessidade de introduzir outras atrações para que as pessoas continuem visitando o parque. Quanto mais as pessoas visitam o parque, mais contribuem para que ele se torne sustentável. E desde já queremos convidar muitas pessoas, outros parceiros, pessoas visionárias que têm ideias, que queiram investir, que queiram colocar outras atrações dentro do parque, que possam aproximar-nos, que possam ir aos escritórios da Emrys apresentar as suas propostas. A Emrys é uma instituição, é uma empresa muito aberta, que está disposto para ouvir novas ideias, porque nós estamos lá a fazer a gestão das infraestruturas, mas nós podemos não ter a visão que o João, que o Manuel, que o Luís têm.
0: Exato.
1: Então, que venham e tragam-nos essas ideias, vamos analisar, havendo viabilidade para a efetivação desses projetos, com certeza eles são efetivados, porque ideias novas significa o bem para o parque, o bem para a comunidade beirense.
0: A ouvinte que só agora acabou de se juntar a nós, saiba que está na companhia certa e amiga da Rádio Cidade. Estamos no programa A Cidade e o Munícipe. Nesta edição, estamos a debruçar sobre os 5 anos. Estamos a debruçar, a avaliar e a analisar também, a fazer uma retrospectiva dos 5 anos da existência da empresa municipal do Rio Cheveve, a empresa que gere o Parque das Infraestruturas Verdes a nível da cidade da Beira. Estamos a conversa com o Sr. João Bernardo Moisés, que é o chefe do Departamento de Operações do Emrys, melhor, da Emrys. O ouvinte pode participar através do número 87 99 39 048. Pode colocar a sua questão, não é? Alguma curiosidade que queira saber em relação ao parque. E também, se calhar estamos com a pessoa certa, deixar ficar alguma inquietação, se calhar foi mal atendido, alguma coisa ter lhe acontecido, não gostou de alguma coisa. E também, se quer elogiar, este é o espaço que está em aberto para recebermos cada ouvinte que tem a sua preocupação e também a sua questão em relação aos 5 anos da Emrys, neste caso. Enquanto aguardamos aqui a ligação dos nossos ouvintes, vamos ainda falar mais um pouco sobre o parque. Para além destas atrações, o parque oferece também algum tipo de serviço para a camada estudantil?
1: Claro. Bom, o parque tem essa componente educacional. É possível no parque fazer várias pesquisas na área ambiental, na área de floresta, na área de agricultura. E temos a dizer que, felizmente, nós temos recebido várias instituições pedindo para fazer pesquisas dentro do parque, de vários níveis, níveis de licenciatura, mestrado e doutoramento, onde tem sido objeto de análise,
0: okay,
1: as nossas plantas, as águas do rio Cheveve, e entre outros. E, de forma mais específica, nós temos uma biblioteca, porque nós achamos que a educação é a base para a sociedade. É uma biblioteca geral, que podemos encontrar livros diversificados. Ela não é exatamente específica para uma área, mas tem várias áreas, a partir de livros para crianças. Estamos a falar de literatura infanto-juvenil, estamos a falar de manuais escolares, estamos a falar de livros de literatura no seu todo.
0: Okay.
1: Temos livros de filosofia, linguística, e tem um pouco de tudo. E nós convidamos aos munícipes a visitarem essa biblioteca, e é completamente gratuita. E mais, essa biblioteca tem acesso a computadores, acesso à internet, onde as pessoas também podem fazer as suas pesquisas.
0: 87 99 39 048, pode usar este número para participar do nosso espaço, onde vamos então atender a sua questão em relação à existência, os 5 anos da existência da Emrys. Falando também, falamos aqui sobre vários aspectos em relação ao lazer e ao turismo, não é? Gostava de saber, nesta altura, qual é a bacia mais visitada ao longo da extensão do parque?
1: Essa é uma questão muito boa, mas há um grande equilíbrio entre as bacias 1 e a bacia número 3.
0: Okay.
1: Então, são as bacias muito, mas muito mais visitadas. Em termos de lazer como tal, se está à procura de lazer, a bacia que mais oferece essas condições é a bacia número 3, porque ela é extensa, tem um jardim muito extenso e as pessoas podem ir lá ficar, podem sentar, podem realizar piqueniques, ou seja, é a bacia que se mais realiza piqueniques, alguns eventos como casamentos, cerimônias civis e tal.
0: Ok.
1: Aposto que a bacia número 1 tem muito mais objetos, e tem muito mais infraestruturas. Então é uma questão de escolha do munícipe, o que é que ele precisa
0: A
1: mais.
0: gosto para todos.
1: Exatamente, posso assim dizer que são as bacias muito mais visitadas. E já agora quero dizer que a bacia número 4, temos lá um parque infantil que é completamente gratuito. As pessoas podem ir para lá na quarta-feira, sexta e sábado.
0: Para aceder, não precisa pagar
1: Não
0: aquela
1: precisa
0: taxa
1: pagar
0: que as
1: absolutamente
0: outras
1: nada.
0: bacias têm
1: Exatamente.
0: estado a cobrar.
1: Então, essa é a parte social de que o parque dispõe. O importante é que as crianças que vão para lá devem estar devidamente acompanhadas, para, em caso de acontecer algum problema com as crianças, e os acompanhantes estejam lá para garantir que o pior não
0: Não
1: aconteça.
0: acontece, que haja
1: Então,
0: segurança.
1: que haja segurança e que possam visitar. E também tenho uma novidade para as pessoas que gostam de realizar eventos.
0: Boa, nós gostamos de novidade. Esta é a
1: Exatamente.
0: casa das novidades.
1: Certo. E as pessoas estão a preparar os seus casamentos futuramente. Para já, nós temos um salão de evento que chamamos de Exhibition Center, um centro de exibições que recebe casamentos, cerimônias, seminários, conferências e tal,
0: Isso na bacia 1.
1: na Bacia 1. No entanto, brevemente vamos contar com um outro salão na Bacia 3, para exatamente receber os mesmos tipos de evento. No entanto, deixamos de ter apenas um e passamos a ter dois, porque o primeiro salão nós temos vi visto que tem havido lotação no que concerne as marcações de evento. Então, nós queremos trazer mais um salão para que os munícipes venham realizar os eventos também nesse salão.
0: São salões muito concorridos.
1: Claro, são salões muito concorridos, obviamente por causa da sua localização.
0: Localização, as condições também que o próprio
1: Exatamente.
0: salão oferece.
1: Então, se tu estás num casamento, numa conferência, num seminário, num salão, num parque de infraestruturas verdes, a coisa é outra. Porque se tu sais do salão para tomar um ar, tu tomas um ar puro. Então tens uma vista maravilhosa. É
0: Ok.
1: por isso que este lugar, aliás, serve de terapia para as pessoas. E queremos oferecer mais um salão à comunidade.
0: Muito bem, esta é a grande novidade que a empresa municipal de Rochoveve nos traz nesta edição do programa A Cidade e o Munícipe. Mais um salão estará à disposição dos munícipes beirenses para a realização de todo o tipo de evento em detrimento, ou melhor, à semelhança do salão que se encontra, portanto, na bacia número 1. Olha, estamos na reta final do nosso programa, na edição desta quinta-feira, onde estamos a falar sobre os 5 anos da existência da empresa municipal do Rochoveve, que consequentemente também celebra os 5 anos do parque, diga-se de passagem, do maior parque urbano de infraestruturas verdes a nível de África. A empresa municipal do Rochoveve é uma entidade do Conselho Municipal da Beira, responsável pela gestão do Parque de Infraestruturas Verdes do Rochoveve, um dos maiores projetos de recuperação ambiental e urbana de Moçambique. As suas principais atribuições incluem gestão e manutenção do Parque de Infraestruturas Verdes, conservação do ecossistema do Rochoveve, promoção do turismo, lazer e educação ambiental. Olha, esta administração também comporta espaços públicos, jardins, anfiteatros e outras infraestruturas do parque. Apoio à prevenção assim que de inundações através da gestão da drenagem, neste caso. O Parque do Rochoveve foi inaugurado em 2020 e tornou-se uma referência na cidade da Beira, contribuindo para a proteção ambiental, redução do risco e cheias e valorização do espaço urbano, e só veio então a ser aberto ao público a 14 de julho de 2021. Neste caso, no dia 14 de julho, o parque celebra 5 anos da sua existência. Alguma cerimónia, algum evento especial que deverá acontecer para a celebração do 5º aniversário?
1: Nós, no âmbito das festividades do 5º aniversário, temos algumas atividades que estamos a desenvolver ao longo da semana e até mesmo o dia 14 de julho, e vou avançar já que tem mais uma novidade.
0: Opa, nós gostamos disso.
1: Algumas atividades que nós estamos a desenvolver. Hoje tivemos uma atividade de ginástica na Bacia 3, porque nós sabemos que a atividade física é muito boa para a saúde individual. Então nós estávamos lá entre os colaboradores do parque e outros munícipes a estimular os nossos ossos e dizer que, olha, devemos deixar de ser sedentários para que tenhamos uma vida um pouco mais saudável. E teremos também um plantio de árvores no campo de Macurungo. É um espaço que nós vemos que precisa de algumas árvores. Então nós vamos fazer essa atividade na segunda-feira, né? Que é dia 13, nesse caso um dia antes do próprio dia 14. E assim estaremos a contribuir para aquilo que é a conservação do ambiente. E temos que consciencializar as pessoas que, olha, temos que plantar as árvores, e as árvores são importantes para a vida das populações agora e para as futuras gerações.
0: Onde vai ser realizada a feira?
1: Não, é plantio de
0: plantio, ok,
1: de
0: árvores, tudo bem.
1: Sim, no campo de Macurungo.
0: Ok, tudo bem.
1: Isso na segunda-feira. E, desculpa, no sábado, este sábado aqui, dia 11, vamos ter uma partida de futebol, aqui mesmo no nosso campo, na Bacia 1, entre a Emrich e o Futebol Clube da Beira. Vamos ter uma partida de futebol ali. E no dia 14 vamos ter um momento de confraternização, que vai ser no nosso salão, na Bacia 1. E a novidade...
0: Estão todos convidados.
1: Estão todos convidados. Estão todos convidados a participar desses programas. E a novidade é de que no dia 15 de julho, que é quarta-feira, que prestem bem atenção aos nossos ouvintes, no dia 15 de julho, que é quarta-feira, o parque estará aberto ao público de forma gratuita.
0: Opa!
1: A partir das 8 horas.
0: Já podem economizar os 20 meticais de acesso ao parque.
1: A partir das 8 horas até 18 horas. Então podem vir, aceder ao parque. Os serviços lá dentro continuam privados, com os nossos operadores parceiros estão lá. No entanto, o acesso ao parque será completamente gratuito, repito, no dia 15, quarta-feira, das 8 horas até 18 horas.
0: 87 99 39 048, o canal à disposição. Vamos lá ver se conseguimos atender o primeiro ouvinte nesta manhã de quinta-feira. Não foi desta vez. Vamos lá ver se conseguimos atender o nosso ouvinte nesta manhã. Não foi desta vez. Enquanto isso, por ser uma infraestrutura que obviamente trouxe mudanças a nível da cidade da Beira, ao nível do município da Beira, esta questão que queria deixar mesmo para este momento é uma questão não menos importante. Por ser uma infraestrutura de grande porte, também é acompanhada de geração de postos de emprego. Quantos postos de emprego a Emirates criou desde a sua criação?
1: Bom, são vários postos de empregos. Para ter uma média, nós temos por aí 12 quiosques da Bacia 1 até a Bacia 4. Então, só esses 12 quiosques, nós estimamos uma média de 5 postos de empregos criados, né, a nível do parque, para cada posto.
0: Exato.
1: E depois nós temos...
0: O pessoal interno.
1: Temos o pessoal interno. Eu não gostaria de falar de pessoal interno, mas o pessoal interno, neste momento, estamos com cerca de 95 colaboradores. que estão sob gestão da Embris,
0: Ok.
1: mas eu ainda queria falar de postos
0: Gerados por terceiros.
1: gerados por terceiros, que são muito mais, e que são um número muito mais elevado. Se formos a ver as infraestruturas de restaurações que realmente empregam muito mais gente, temos por aí três restaurantes, então com uma média de 20 pessoas a cada restaurante. E mais, temos o mercado. E já agora gostaria de falar um pouco deste mercado que está bem aqui à nossa frente, que é um mercado que tem 80 bancas fixas e tem 40 bancas móveis em funcionamento. Então, essas 80 bancas fixas, neste momento foi ocupado por aí 70%. E já agora queremos convidar aos munícipes que venham usufruir dessas bancas. Essas bancas
0: Vou-lhe
1: são
0: pedir um
1: para
0: ponto e
1: todos.
0: vírgula porque já temos o primeiro ouvinte que liga insistentemente. Alô, muito. Não foi desta vez, infelizmente. Não desista. Liga, insista e persista. Não desista. 87 99 39 048. Vamos então participar neste espaço, a cidade do munícipe, onde hoje estamos a refletir em torno dos 5 anos da Emirates. Peço, por favor, para recuperar o seu fio de pensamento. Estávamos a
1: Sim,
0: falar sobre a questão das barracas ao longo do
1: eu
0: parque.
1: estava a dizer que temos por aí 80 bancas fixas disponíveis para os munícipes a título gratuito, não se paga nada para aceder àquelas bancas.
0: E qual é o
1: E
0: critério para poder
1: é
0: tê-la?
1: simplesmente fazer uma carta a manifestar o interesse de ter as bancas. Não se paga nada nem para ter a banca e não se paga nenhuma taxa mensal nessas bancas.
0: As bancas, eu quero perceber, as bancas ao longo do corredor do mercado ou aquelas bancas fixas?
1: As bancas fixas.
0: As lojas?
1: As bancas fixas de estrutura de betão.
0: Betão.
1: Sim,
0: Ok,
1: exatamente. Não se paga nada
0: sim, ali
1: para
0: dentro do mercado.
1: ter
0: Ok.
1: aquelas bancas. Se formos a entrar ali, havemos de ver que tem algumas que estão ocupadas, mas tem outras que ainda não estão ocupadas.
0: Ok.
1: Mas, infelizmente, temos munícipes que andam a vender nas ruas, a congestionar as ruas.
0: Ok.
1: Esse mercado veio exatamente para descongestionar as ruas e colocar os vendedores numa situação de comércio em segurança. Então venham, manifestem interesse para aderirem a essas bancas e vão ter as bancas e vão continuar a fazer o vosso trabalho. Então,
0: Muito bem, desculpa eu lhe cortar, como estamos sem tempo, mas é importante também falarmos sobre a questão das bancas dentro do mercado. Já várias vezes a Rádio Cidade foi abordada, por vários munícipes em relação à ocupação das bancas, não é? Alguns, já até reclamaram de que havia ou há favoritismo, não é? Portanto, na concessão das bancas, não é? E hoje a Emirates vem dizer que as bancas são a título gratuito e algumas delas encontram-se vazias, mas o contrário das reclamações de alguns vendedores que dizem que aquelas bancas, primeiro temos que passar por um processo, não sei quê, de cadastro, depois tem aquele processo de pagamento da taxa e há uma contradição aí.
1: bom, há uma contradição, mas ainda bem, porque são infraestruturas que estão disponíveis, o público consegue ver. O que estou a dizer é que realmente não existe nenhuma taxa que se paga para aderir àquelas bancas. E se calhar, se houvesse essa concorrência, essa dificuldade para ter as bancas, diríamos que as bancas estão lotadas, mas as bancas não estão lotadas. Não estamos aqui a dizer que nós ocupamos por aí 70%, ou se não, 60% das bancas. Temos muito mais bancas disponíveis e nós queremos que as pessoas venham ocupar as bancas. E já fizemos uma campanha aqui com a Polícia Municipal para remover as pessoas das ruas para entrarem lá e fazer o seu comércio. Então, não existe nenhuma taxa. Os vendedores que estão lá são os vendedores mais folgados.
0: Mas
1: São isentos de qualquer taxa.
0: também há que importar, nós como a Rádio Cidade estamos totalmente disponíveis para trabalhar neste sentido, de forma particular com a Emirates, não é? Em
1: Certo, certo.
0: questão de propaganda, porque, ora vejamos, se um vendedor diz que, ok, eu tenho uma banca dentro do mercado, mas o mesmo mercado não tem aderência do público com aquela intensidade que o vendedor precisa, mas importa também ter um outro lado da Emirates, trazendo, não é, os serviços de publicidade da Rádio Cidade, para podermos anunciar que realmente os mercados estão a funcionar, não só os mercados, mas também como outros pontos do parque. É um desafio, ainda bem que o diretor, o senhor delegado Nelo Armando, está aí a acompanhar o programa. É um desafio, nós vamos aqui impor o desafio à Emirates também, de se juntar a nós como um parceiro isolado da Rádio Cidade, onde podemos produzir alguns serviços de publicidade para juntos trabalharmos no sentido de consciencializar, não é, aos vendedores para ocuparem as bancas e mostrá-los o benefício de ter uma banca segura e num lugar estratégico.
1: Claro, já agora agradecemos essa parceria, havendo essa oportunidade. A Emirates será eternamente grata, porque realmente é uma questão de consciência. Os munícipes acham que lá dentro do mercado não há movimento, mas o munícipe, o comprador, ele procura onde é que o produto está.
0: Exato.
1: Se os vendedores saírem das ruas, irem para o mercado, eu como comprador é de chegar na rua e não é de ver o produto que lá preciso. Eu vou à busca do produto e é de encontrar o produto dentro do mercado. Eu penso que é um trabalho que pode ser feito e seria muito bom, e descongestionamos as ruas.
0: 87 99 39 048, se for possível liga, vamos atender pelo menos 2 ouvintes para fecharmos o espaço à cidade e o munícipe desta quinta-feira, que já está na sua reta final. Senhor João Bernardo Moisés, perspectivas para o futuro, não é, em relação ao parque sobretudo?
1: Bom, nós pretendemos continuar a melhorar os serviços e reforçar parcerias, nesse caso, para promover o turismo e garantir que o parque possa servir não só às gerações atuais, mas às gerações futuras.
0: Okay.
1: Então, pretendemos continuar a melhorar os nossos serviços, ter mais parceiros para que o parque continue sendo sustentável. E já agora pedir o apoio da comunidade, que não tenham receio, não sintam impedimentos de vir ter conosco para dar ideias. Acredito que juntos somos muito, mas muito mais fortes.
0: Muito bem. Gostava também que deixasse ficar as últimas considerações e, não menos importante, reiterar o convite aos munícipes beirenses para se juntarem às festividades do 5º aniversário da Emirates.
1: Bom, vou começar exatamente a partir desta parte, dizer que venham, juntem-se a nós. Já agora no sábado vamos ter uma partida de futebol no campo da Bacia 1, às 8 horas. Podem vir assistir, é totalmente gratuito. Na próxima segunda-feira, que é dia 13, vamos fazer o nosso plantio das árvores no campo de Macurungo. Estão todos convidados para participar deste evento. E dizer que, em forma de últimas considerações, eu quero primeiro mandar um forte abraço a todos os colaboradores do Parque de Infraestruturas Verdes e dizer que, olha, sejam mais fortes, continuem trabalhando em prol do desenvolvimento dessas infraestruturas, e temos que ter em consciência, que nós somos servidores públicos, trabalhamos para o público. O parque é uma infraestrutura pública e devemos melhorar cada vez mais o nosso atendimento, os nossos serviços, para que possamos continuar a ter muito mais visitantes. E também quero saudar a diretora do parque e dizer que continue a ser esta mulher forte, que é a diretora do parque, é a diretora Nilza Binda, que continue a gerir o parque de forma sábia, continue a ouvir os apelos das pessoas de fora, que também têm o mesmo objetivo, que também gostam de ver o parque num bom caminho e a desenvolver cada vez mais. E também quero mais uma vez parabenizar ao Conselho Municipal da Beira por idealizar esse projeto que veio mudar a vida da população da cidade da Beira, através dessa infraestrutura de conservação ambiental, através dessa infraestrutura que oferece lazer e turismo e que é uma referência no mundo. E dizer que um forte abraço a todos os colaboradores da
0: Emirates. Muitos parabéns a Emirates pelos 5 anos de existência e nós auguramos êxitos nesta caminhada. Obviamente virão mais 5, 10, 15, 20 anos e que dure uma

0: SES, onde falamos sobre os 5 anos da Emirates, esta empresa municipal do Rio Cheveve, que obviamente tem trazido mudanças significativas na vida socioeconómica a nível dos munícipes, a nível da cidade da Beira e também em especial dos munícipes. Recebemos hoje em estúdio o chefe do Departamento de Operações da empresa municipal do Rio Cheveve, o senhor João Bernardo Moisés, a quem desde já agradecemos pela presença, pela abertura e também por partilhar estas informações com os nossos queridos ouvintes que atentamente estiveram a acompanhar este programa. Também a quem nós agradecemos pela audiência. Nós ficamos por aqui com o sentimento de dever cumprido e com a promessa de voltar numa próxima oportunidade. Na moderação esteve Santos Nunes. Bom dia, até uma próxima oportunidade. Estamos juntos.
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1: 8, boa tarde, vamos atualizar a informação. Fiéis, clero diocesano, governo e familiares destacaram ontem o legado do padre Manuel Machado, falecido no passado domingo, 5 de julho de 2026, aos 67 anos de idade, no Hospital Central de Beira, vítima de doença, afirmando que foi caracterizado pela fé, humildade e dedicação à comunidade ao longo do seu ministério sacerdotal. O presidente do Conselho Autárquico de Beira, Albano Cariz, disse que o padre Manuel Machado foi um servo de Deus, dedicado pela fé, paz, justiça e com profundo compromisso na missão evangelizadora, reconhecendo-se em si um pastor próximo, humilde, alegre e determinado em servir o povo de Deus. 6 indivíduos foram detidos há dias pela Polícia da República de Moçambique na cidade de Tete, indiciados de crime de roubo e posse ilegal de armas de fogo que utilizavam para incursões armadas em residências e via pública. Na sua posse, a PRM confiscou duas armas de fogo, designadamente uma do tipo shotgun com 4 munições e uma pistola falsa, 2 katanas, um cassete, instrumentos com que ameaçavam as vítimas para extorsão de valores monetários e outros bens, a exemplo de eletrodomésticos. A Presidente da Assembleia da República manifestou abertura para cooperar com a Inspeção Geral do Estado, sublinhando a importância dessa articulação para o reforço da boa governação transparente e desenvolvimento do país. Durante o encontro com a direção da IGE, Talapa reiterou que o Parlamento está disponível para colaborar no âmbito das suas competências, contribuindo para o fortalecimento do desenvolvimento daquela instituição. Noutras linhas de atualidade, o presidente do Zimbábue promulgou emendas constitucionais que, portanto, abolem as eleições presidenciais diretas e adiam a próxima votação e prolongam o seu mandato, de acordo com uma nota do governo emitida anteontem, apesar da forte oposição dos críticos. A Mnangagwa, que aos 83 anos já é um dos líderes em funções mais velhos do mundo, tinha-se comprometido anteriormente a abandonar o cargo quando o seu segundo e último mandato terminasse em 2028. No entanto, o seu partido no poder, ZANU-PF, apoiado por alguns deputados da fragmentada oposição, fez aprovar as emendas no Parlamento, tornando o Zimbábue o mais recente país africano a alterar a sua Constituição de forma a permitir que o presidente em funções permaneça no cargo por mais tempo. As Forças Armadas norte-americanas anunciaram anteontem ter lançado uma série de ataques contra alvos iranianos em retaliação por a República Islâmica ter atingido 3 navios mercantes em águas próximas do Amã. O guarda da Revolução Islâmica iraniana, por seu turno, adiantou ter atingido 85 instalações militares norte-americanas no Kuwait e Bahrein, em resposta ao que Teherão classificou como uma violação clara do acordo de cessar-fogo. Entretanto, o secretário-geral da NATO, Mark Rutte, considerou que os ataques norte-americanos foram absolutamente necessários. Afinal, que se sabe? O Comando Central dos Estados Unidos da América, COTCOM, na sigla em inglês, confirmou ter levado a cabo poderosos ataques noturnos contra mais de 80 alvos em território iraniano, para impor penalizações elevadas ao Irão por atacar navios mercantes tripulados por civis e inocentes numa via navegável internacional. A agressão demonstrada pelo Irão foi injustificada, perigosa e uma clara violação do cessar-fogo, indicou o comunicado divulgado nas redes sociais. Segundo o COTCOM, mais de 60 pequenas embarcações da Guarda da Revolução Islâmica iranianas foram atacadas para reduzir a capacidade do Irão de continuar a atacar o comércio internacional que flui através do corredor comercial internacional. A Polícia Federal realizou buscas por armas na casa do ex-presidente do Brasil, Jair Bolsonaro. Avanço G1, o mandato previa a busca

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0: impacto da agricultura, as oportunidades na área da agricultura e por que que o jovem tem que fazer esta qualificação, por que que recomendamos, por que que achamos que é sustentável e esperamos ter o maior número de jovens possível para ficar a saber o que que realmente está a acontecer deste lado e o que os programas estão a tentar promover naquilo que diz respeito ao emprego formal e ao autoemprego em Moçambique.
1: Até agora, qual é o nível de aderência dos jovens para este workshop?
0: Estamos a trabalhar agora com a equipe Manheche e temos um número de confirmação de jovem, mas como nós sabemos, existem zonas rurais e as zonas rurais, eles não têm celular. Então temos um bom número de jovem também que foram mobilizados, mas eles não têm como confirmar, mas estarão, porque entramos em comunicação com os líderes, mas esperamos pelo menos, no mínimo, alcançar um número de 250 pessoas, no mínimo.
1: No mínimo. Ok. Fez menção aqui de alguns cursos. E se os candidatos a esses cursos que fez referência forem aqui da cidade da Beira, mas que queiram efetivamente fazer o curso, vamos lá, em Gorongosa, em Manica, disse que também em Chimoio, não é?
0: Sim, Chimoio pretendemos alcançar lá, mas okay. Temos a Marera que vai implementar a qualificação profissional de café.
1: Ok. O que é que essas pessoas, estes candidatos, devem fazer?
0: Primeiro, vir ao workshop, que lá estarão com certeza 100% mais informados e irão sair do workshop com uma melhor

0: Para além de Maria Rita, também temos aqui no estúdio o orador principal, né? Do workshop já de sábado, Elton Manhas. Muito boa tarde. Elton, não sei se esse microfone chega aí, mas ok, vamos lá ver se chega.
1: Boa tarde. Saudações extensivas a todos, aos ouvintes que nos acompanham neste momento. Agradecer o Mário Malua e a rádio pelo convite. E também estender as minhas saudações à Maria Rita.
0: Ok, Elton, fiquei a saber que farás parte também do workshop que vai acontecer já sábado no Hotel Moçambique. A quantas andamos em termos de preparativos? Qual é a tua expectativa com relação a isso? Eu sei que você é muito bom nisso, já tivemos alguns, já fizemos alguns juntos e sei como tu consegues mobilizar aí o pessoal. Então, a quantas andamos em termos de aderência
1: do pessoal? Yes. Não, na verdade nós estamos com uma expectativa para aquele espaço de cerca de 250 pessoas e estamos a 3 passos, se não 2, de conseguirmos atingir o objetivo principal. Pese embora ao objetivo primordial é mesmo conseguirmos pessoas registradas, não é, para este curso, tal como a colega Maria Rita estava aqui a explicar. Então os preparativos vão bem, estamos com uma expectativa extremamente grande, a ansiedade não vem só por parte da organização, mas aqueles que querem também fazer parte deste workshop e não só do curso, e estão extremamente ansiosos para aprender bastante neste workshop do dia 11, neste sábado.
0: Ok, mais alguma coisa que gostarias de acrescentar? A Maria Rita já avançou muitos detalhes. Se calhar algo que achas que é tão importante que deve ser vinculado aqui no canal.
1: Oh, maravilha. Não, senão um chamamento a todos aqueles que ainda não têm informação, que neste sábado no Hotel Moçambique, a partir das 10 horas, chamam a atenção para chegarem um bocadinho cedo, se calhar 8 horas, 9 horas no máximo, que é para a melhor organização. E conto com a presença de todos vocês que estão aqui a nos acompanhar neste momento, para, portanto, aprender bastante nesse workshop e, quiçá, se juntar a esta família no curso de tilápia ou este de café que estamos a trazer, ou mel até, assim como a nossa colaboradora estava aqui a explicar. Então, o meu chamamento é mesmo um convite extensivo para que todos façam-se presente no sábado. Então, vamos lá, jovem. É uma grande oportunidade para se autoempregar e, quiçá, no futuro, gerar emprego para outras pessoas.
0: Tá certo, Elton Manhas.
2: Tem transporte para eles?
1: Uhum, exatamente, já me esquecendo aqui. Ah, existem condições para transporte para aqueles que estão no Dondo, não é assim?
0: Que queiram vir para cá?
1: Exatamente, a nossa equipe.
0: Como é que essas pessoas devem, onde é que devem se concentrar, a partir de que horas? Aliás, podem dar aqui os pontos de referências? Onde é que as pessoas, ou onde é que os transportes estarão, e as pessoas chegarem lá, esperar e serem recolhidos, não é?
1: Sim, claro. Nós estaremos a mesma passar da paragem principal, o terminal de Dono. 8 horas no máximo, todo mundo já deve estar lá no máximo, não é? Porque nós vamos fazer o esforço de 7h30 estarmos já lá no Dono para a organização, 8 horas partirmos para chegar na cidade da Beira. No máximo dos máximos 8h50, por aí até 9 horas estarmos todos aqui. Então, na paragem principal, no ponto principal, todo
0: então,
1: mundo pode estar.
0: A recolha começa a partir de onde?
1: Exatamente.
0: Em direção à cidade?
1: Exato.
0: E nos outros pontos, onde é que é? Para quem está em Cerâmica, está aqui, está em Amiso, na Manga?
1: Ah, esses estão na Beira, esses podem vir.
0: Ah, então o foco aqui é para a cidade do Dondo.
1: Exato, aqueles que não têm então, condições.
0: Ficou claro.
1: Assim, nós vamos levar e devolver-vos também.
0: Okay. Então, agora ficou claro. Existe transporte para o pessoal do Dondo, tendo em conta que o Instituto, aliás, o Young Africa do Dondo, que será também um dos institutos a receber todos aqueles que vão se inscrever, né?
1: Uhum.
0: Para esses cursos. Então, é importante.

0: importante sim que tenham lá também pessoas que residem na cidade de Dondo. Então, para aqueles que residem na cidade de Dondo e que queiram participar deste workshop no sábado, é só ficarem na paragem. 8 horas estará lá um transporte.
1: Espero
0: que esteja identificado.
1: O transporte?
0: Sim.
1: Estará, vamos estar a gritar Young Africa.
0: Ok. Mais alguma coisa querem deixar ficar? Mas estamos mesmo já a terminar com a nossa entrevista, este dedo de conversa, que é para encerrarmos aqui a nossa conversa.
1: Sim. Mais uma vez, né? Pedir a todos os jovens que participem neste workshop, porque é o ponto de partida. Sim, jovens encarregados, né? toda a comunidade, convidamos a participar nesta edição e contamos muito, muito mesmo com a vossa presença. O meu chamamento mesmo é este, para que sábado todos nós possamos estar lá.
0: Ok, Elton, foi um prazer imenso ter-te aqui no estúdio da Rádio Cidade, Maria Rita também. Espero que esta seja a primeira de várias outras entrevistas que eventualmente poderá acontecer aqui no canal da Rádio Cidade, e espero também que esta entrevista sirva para fortalecer ainda mais, ok, o laço de cooperação aqui entre as duas instituições. Queres dizer mais alguma coisa que esqueceste?
2: Não esqueci de nada. Simplesmente
0: dizer até sábado.
2: Dizer mais uma vez, até sábado. É uma boa oportunidade para os jovens, realmente, e só podem ficar a saber disto se estarem lá.
0: Ok. Eu vou fazer também o esforço de poder participar. Ok? Um abraço bem forte e até já.

0: Estamos com 15 horas em todo o território nacional. Seus estúdios na Beira, a Rádio Cidade continua a transmitir em 105.2 FM. Vamos ao nosso bloco informativo com a assinatura do Faisal Amat e Luís Marijane. Boa tarde.
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2: Muito boa tarde e seja bem-vindo ao informativo da Rádio Cidade Beira, tenente, quinta-feira, 9 de julho de 2026, com Faisal Amat na edição e apresentação, Luís Marijane na sonorização. Ótima escuta. Munícipes na cidade de Beira pedem maior celeridade na reabilitação das estradas da urbe. Uma notícia a desenvolver ao longo desta edição. Por ora, jovem na cidade de Beira tira a própria vida após o consumo excessivo de drogas. Toda a informação já a seguir desenvolvida por jornalista Paulo MacArthur.
3: Um jovem de 23 anos de idade suicidou-se na cidade da Beira em Sofala após consumir uma quantidade considerável de droga. Não se sabe ainda as reais causas que levaram o jovem a tirar a própria vida com recurso a uma corda, segundo o diretor do Gabinete Provincial de Combate à Droga em Sofala, António Cimente. António Cimente fez saber que o corpo do finado foi encontrado sem vida na sua residência, no bairro de Matacuan, onde residia com os pais e três irmãos. Explica que o malogrado já estava há mais de 4 anos tentando, sem sucesso, livrar-se do consumo de estupefacientes. Desencoraja, por isso, o envolvimento de adolescentes e jovens com as drogas e alerta os pais e os encarregados de educação sobre a necessidade de conversar sobre o risco de consumo de substâncias psicotrópicas.
4: Mas uma das razões é mesmo pensar no trabalho que dá a família. Muitas vezes tomou a decisão de abandonar, porque via o trabalho que dava a família. Roubar o bem e fingir que não foi ele quem roubou, mas sabe que ele é que tirou o bem. E é um bem que era uma grande contribuição para a família. Então, é esse bem que ele levou e foi vender. E vendeu por quanto? E ele tomou a decisão, eu vou deixar isso, mas não consegue. Por quê? Porque quando fica sem consumir a droga, sente uma dor por causa da ressaca. É essa ressaca que faz com que ele adie, ele deixe de cumprir aquilo que era a sua decisão de quero abandonar isto. Então, nós temos que aguentar com esses meninos. Temos que trabalhar com eles. E a ressaca é mais dolorida nos primeiros 3 dias. Se ele resistir até o 5º dia, 6º dia, e apanhar uma boa companhia, pais que estão atentos com ele, pais que trabalham com amor, mesmo que seja drogado, é nosso filho. Esse chega a tirar a própria vida justamente por saber o trabalho que estava a dar à família, que ameaçar a família para ter os bens. Então, essas são situações muito graves que nós temos que evitar. Gostava de dizer às pessoas, há muita gente que está a lidar com problemas sérios relacionados com droga. É preciso que nós, os familiares, cheguemos a essas pessoas, informemos sobre o que é que deve estar a acontecer, como é que nós podemos ajudar essas pessoas. A melhor via mesmo é de amizade, de amor, de aconchego e tentarmos ajudar essas pessoas.
3: O diretor do Gabinete Provincial de Combate à Droga em Sofala, António Cimento, falando da morte do jovem de 23 anos de idade após consumo de uma quantidade considerável de droga.
2: Munícipes na cidade da Beira pedem maior celeridade na reabilitação das estradas. Jornalista Santos Nunes.
5: Muito boa tarde. A degradação de diversas vias de acesso continua a preocupar os moradores da cidade de Beira, que apelam ao Conselho Municipal para acelerar trabalhos de reabilitação e construção de estradas em diferentes bairros. Os munícipes afirmam que o estado de algumas vias dificulta a circulação de pessoas e bens, aumenta o tempo de deslocação e contribui para a ocorrência de acidentes de viação, sobretudo durante a época chuvosa, quando muitas estradas se tornam praticamente intransitáveis. Por isso, defendem que as obras de reabilitação sejam executadas com maior rapidez, de forma a responder às necessidades da população e melhorar a qualidade de vida na cidade.
6: Alda Lorinda, município da Beira. Às vezes tem problema de buraco, E também engrafamento dos carros. Quando assim que vê esse projeto, esse trabalho, será melhor para nós. Às vezes quando chove, fica tudo de qualquer maneira. A água está cheia nas estradas. Eu vivo no aeroporto. Aí está difícil mesmo, tudo está de qualquer maneira. As estradas está, epa, coisa de vergonha só.
7: Wilson Said Chipiro Rufino. Moro aqui na Avenida 24 de Julho de Condagé. A estrada para mim está muito mal. A estrada primeiro está buracada. Acredito que isso é que causa acidentes aqui na via pública. Principalmente quando chove, eles ainda põem estofo. Põem estofo, põem cimento, conseguem fechar durante 2 dias, mas quando chove, a estrada ainda fica buracada. Então acredito que os autocarros estragam-se, acidentes também tenham acontecido. Então eu acredito que eles tinham que tunar essa estrada. Está muito mal mesmo. Então espero uma mudança. Eu espero que a nossa avenida volte a ser como era antes. Uma avenida boa, que os automobilistas venham circular como deve ser.
8: Lídia Elias, para habilitar nossas estradas, para nós andar bem. Porque assim com buraco, estrada também nunca fica bem. Essa estrada mesmo, a Avenida Armando de Banco. Mudar de vida, as coisas ser boas.
9: Okay. Gonçalo João, eu sou munícipe de Beira. Tecnicamente falando, né, as estradas não estão tão bem assim. Estamos com problemas das estradas e tem várias corras. Não nos facilita, pois com chuva, não chuva, é, acabamos sofrendo. Se for arranjar as estradas, nós vamos estar bem. E eu quero acreditar que não haverá muitos engarrafamentos, vai melhorar muita coisa aqui no mercado. Sim.
7: Okay.
9: Para começar, as duas estradas do Goto, desta mais e da outra, sim, para a Espangara. Em seguida, pode-se pegar aquela da Espangara para lá, está pior, também não está em perfeitas condições.
5: Entretanto, o presidente do Conselho Municipal da Beira, Albano Cariz, garante que a situação deverá conhecer melhorias significativas com a entrada em funcionamento da central de betão asfáltico. Segundo o Edil, a nova infraestrutura permitirá aumentar a capacidade de produção de asfalto, imprimir maior celeridade às obras de reabilitação e pavimentação de estradas, reduzir os custos operacionais, contribuindo para a melhoria da rede viária em vários pontos da cidade.
10: Nós temos uma equipa especializada, não é? Mesmo na operação, temos uma equipa especializada que vai operar imediatamente, vai também fazer assistência. Já temos 170 toneladas de asfalto. E eu não posso dizer quantos quilômetros de estradas podem ser asfaltadas, mas quero vos esclarecer. Cada 100 toneladas é 1 quilômetro de estrada. A cidade da Beira, a largura das estradas varia de estrada para estrada. Por exemplo, esta que nós vamos pegar agora são cerca de 3 quilômetros, Armando Tivano, mas tem uma largura praticamente quase de 12 metros. Se formos a pegar uma estrada normal de 7 metros de largura, então significa aquilo que vamos fazer em 3 quilômetros aqui, nessa estrada de 7 metros de largura, podemos fazer muito mais. Aqui temos central de betão. Central de betão, antes tem silos lá. Os silos é onde vão se depositar areia, pedra, pó de pedra. Estamos a falar cerca de 643 quilômetros, mas ainda vão crescer mais, porque, como sabe, a cidade, as zonas de expansões ainda continuam, né? Cada expansão de uma zona significa mais uma estrada. Por isso adquirimos esta grande máquina pluviométrica, é mesmo para começarmos a fazer as bases para suportar todas as cargas em qualquer canto da cidade.
5: Refira-se que a cidade da Beira possui cerca de 600 quilômetros de estrada degradadas, uma situação que condiciona a circulação rodoviária e constitui um dos principais desafios da autarquia no domínio das infraestruturas urbanas.
2: Passamos a apresentar notícias nacionais e internacionais da nossa redação. O Ministério dos Transportes e Logística celebrou esta quarta-feira um contrato de concessão do Terminal Logístico de Dondo, província de Sofala, com o Terminal Logístico de Dondo para viabilização e dinamização do Corredor da Beira. Trata-se de um projeto estimado em cerca de 117 milhões de dólares norte-americanos, num prazo de concessão de 25 anos, a ser implementado pela Sociedade Terminal Logística de Dondo, constituída pela empresa Portos e Caminhos de Ferro de Moçambique, com 20%, o consórcio Union Portlink Capital Limitada e Zung Mei e Union com 70%, e os restantes 10% estão reservados ao empresariado local de Sofala. A estimativa é que o projeto possa injetar, num cenário base, aproximadamente 600 milhões de dólares norte-americanos, aos cofres do Estado e estas receitas incluem as taxas fixas e variáveis de concessão, o imposto sobre o rendimento de pessoas coletivas, compensação à estrada alternativa ao Porto da Beira e dividendo do CFM pela sua participação no consórcio. Noutras linhas de atualidade, a Human Rights Watch denunciou hoje o uso excessivo da força pelas autoridades da República Democrática do Congo num protesto contra uma proposta de lei que pode prolongar o mandato do presidente. As forças de segurança congolesas recorreram à força desnecessária contra pessoas que tentavam exercer o seu direito de criticar as alterações propostas à Constituição, afirmou a diretora adjunta para a África da organização não-governamental, a Shwini Budu Skulti, acrescentando que as autoridades, em vez de protegerem os manifestantes, instigaram a violência e deixaram os manifestantes vulneráveis a agressões por parte de um grupo pró-partido no poder. Irão acusa Estados Unidos de crimes de guerra após ataques. O governo iraniano acusou hoje os Estados Unidos de cometerem crimes de guerra nos ataques contra o país nos últimos dias, rejeitando os argumentos apresentados por Washington para justificar estes bombardeamentos. O Ministério dos Negócios Estrangeiros do Irão condenou os ataques agressivos do exército terrorista norte-americano, detalhando que as forças dos Estados Unidos atingiram localidades no sul e duas pontes no leste do país, concretamente na rota que conduz à cidade de Mashhad, no nordeste, onde será sepultado o antigo líder supremo, o Ayatollah Ali Khamenei, de acordo com um comunicado divulgado nas redes sociais. Olhamos agora notícias que marcam o topo da atualidade desportiva. Têxtil de Pungua determinado a concluir Sofalense sem derrota. O Têxtil de Pungua entra na segunda volta do Campeonato Nacional de Futebol da 2ª Divisão, fase provincial de Sofala, conhecido por Sofalense, com objetivo bem definido, concluir a competição sem qualquer derrota. A equipa, que tem demonstrado grande consistência ao longo da temporada, pretende confirmar o excelente momento de forma e reforçar a candidatura ao título provincial. Concluída a primeira volta, os Fabris da Manga venceram os 9 jogos disputados, um desempenho que o treinador Fabinho Pedalada espera repetir nesta segunda metade da competição, que arranca no fim de semana. Ao longo da primeira volta, o Têxtil de Pungua destacou-se pela solidez defensiva, organização técnica, eficácia ofensiva, fatores que lhe permitiram somar resultados positivos. Diante dos seus adversários, o técnico brasileiro considera que manter a invencibilidade será o reflexo do trabalho desenvolvido ao longo da época. Vozinho, como colega da equipa de Messi. Espanhóis dizem que é uma hipótese. Guarda-redes esteve em plano de destaque com a seleção de Cabo Verde no recente campeonato do mundo e terá em mãos uma oferta generosa para rumar ao Inter Miami, que conta com Messi no plantel. E se Vozinho e Lionel Messi puderem jogar na mesma equipa, a imprensa espanhola deu conta na manhã desta quinta-feira que o veterano guarda-redes pode mesmo tornar-se o novo companheiro de equipa do craque argentino no Inter Miami. De acordo com informações que foram avançadas pelo jornal desportivo espanhol AS, o guarda-redes de 40 anos tem em mãos uma proposta muito lucrativa para rumar ao emblemático maior clube de futebol. David Beckham, proprietário do Inter Miami, assistiu ao jogo entre a Argentina e Cabo Verde e terá ficado rendido às exibições do guardião. Com o desporto, colocamos o ponto final à edição do informativo da Cidade FM referente a esta quinta-feira, 9 de julho de 2026, onde destacamos munícipes na cidade de Beira pedem maior celeridade na reabilitação das estradas da urbe. Faisal Amado esteve na edição e apresentação, Luís Marigiani na sonorização. A dupla deseja a continuação de uma ótima escuta, restante programação da Cidade FM.
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9: Estamos com 15 horas e 25 minutos em Moçambique. Para trás fica aqui o nosso bloco informativo, o mais alargado, o informativo Cidade FM, passa aqui a redundância. Hoje que teve a assinatura do Faisal Amat e também esteve nos cuidados técnicos o Luís Marijani.

Estamos com 16 horas e 5 minutos em Moçambique. Uma vez mais, muito boa tarde. Tarde de quinta-feira. Era suposto nós termos as nossas fofocas da net. Por motivos alheios, a nossa vontade não nos foi possível. Mas os hits, os mais frescos, certamente isso vai ter. Depois de honrarmos com os nossos compromissos comerciais, vamos, sim senhora, avançarmos com muita, mas muita música nova. Bem fresquinho. Mas isso só depois de honrarmos com os nossos compromissos comerciais. Aqui está o Kidum.

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11: Estamos com 16 horas e 30 minutos em Moçambique. Agora sim, vamos avançar com sons novos aqui na sua Cidade FM. E começamos desta maneira com... Com quem? Com quem, ô Malua? Ok. Vamos começar assim. Com a nova música... do Clayton da Drena.

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1: Estamos com 16 horas e 42 minutos. Vamos saber que vamos destilando aqui o melhor da música nova nível do mundo. Vamos seguir já em frente com mais um som de Moçambique. Depois de termos conferido aqui dois sons novos, o do Clayton da Drena e também dos Classic 9. Agora é a vez do Eizy Kinera. Ao lado da Loki. Importa referir que o Eizy Kinera esteve a representar mais muito bem Moçambique na China, com muitos shows, alguns até nem estavam agendados, e depois acabou fazendo por lá. Daqui a pouco também uma participação especial aqui do Mr. Bow com Amos e T-Man. Aliás, são vários artistas sul-africanos que se juntam ao Mr. Ball. Aliás, é o Mr. Ball que se junta aos artistas sul-africanos, neste caso.

16 horas e 58 minutos em Moçambique e eu fico por aqui na esperança de que o Sintonia de Tarde tenha sido do seu inteiro agrado. Hoje com uma outra assinatura que não é o habitual, não é? Mas ok, o importante é que amigo ouvinte está aí ligado ao canal da Rádio Cidade. Não deixe de acompanhar já a seguir o Viva Cidade. E voltaremos a nos encontrar amanhã, na hora habitual. Boa tarde.

0: Muito boa tarde, bem-vindos ao Viva Cidade. Hoje com uma com uma assinatura diferente, tal como disse o Mário Malua. Normalmente, a esta altura, o amigo ouvinte ouve a voz do Mário Malua no programa Viva Cidade e ouve também a voz da Maria Estrela no Sintonia da Tarde, das 13 até bem perto das 17, mas hoje resolvemos fazer diferente, não é? Resolvemos trazer-se uma dinâmica diferente para os nossos programas, mas isso é só hoje, não é? Estamos com 17 horas e 4 minutos. O amigo ouvinte vai poder ouvir muita música boa nesta primeira hora. 17 horas e 30 minutos teremos aí trânsito. Se as condições estiverem criadas, o meu colega Santos Nunes vai poder entrar em antena para poder deixar ficar o trânsito para o dia de hoje. 18 horas teremos mais uma edição do programa Eco Estudantil. 19 horas vamos olhar para as notícias que marcam a atualidade nacional e internacional. Teremos o nosso flash noticioso. 19 horas e 5 minutos teremos o espaço Beat ao seu gosto. É, de volta ao beat ao seu gosto, não é? 19 horas e até 20 horas, né? Até teremos o beat ao seu gosto das 19h05 até bem perto das 20 horas. Das 20 até bem perto das 21, muita música boa, palavra amiga. E é óbvio, o amigo ouvinte tem motivos mais do que suficientes para continuar ligado aos 105.2 nesta belíssima tarde. Nesta belíssima tarde de hoje é quarta-feira. Olha, eu estou perdida. Estou bem perdida. Eu só me encontro quando estou no Sintonia da Tarde. Aqui no Viva Cidade e noutros programas eu me perco. Brincadeira. Brincadeira mesmo. Hoje é quinta-feira, 9 de julho de 2026. Assim que completa mais um ano de vida hoje. Muitas felicidades. Que Deus ricamente possa abençoar a cada um de vocês. Vamos ouvir a Isiquimera. E na tetameira.
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Muito boa noite e boa noite, estimado ouvinte da Rádio Cidade. Seja bem-vindo ao programa Eco Estudantil de hoje, quinta-feira, dia 9 de julho de 2026. E cá estamos nós para lhe trazer o melhor do conteúdo académico e estudantil para todo estudante e não só, para todo ouvinte da Rádio Cidade. Eu me chamo Sebastião Sarmento e sabe que nos próximos minutos estaremos aqui a acompanhar as diversas rubricas que podemos.

irão corporizar o nosso programa com diversos conteúdos que também poderão enriquecer o conhecimento do estimado ouvinte ali deste lado. Sabe que o nosso programa de hoje, quinta-feira, nós contamos com diversas, mas diversas rubricas mesmo. Estamos a falar da primeira rubrica de hoje, que é a rubrica Datas e Fatos, sem contar que também temos como quarta-feira a rubrica Sugestão de Leitura. E, nesse caso, como quinta-feira, assim que quinta-feira. Como quinta-feira nós temos hoje a nossa habitual viagem, sim. Quinta-feira é dia de podermos decolar e viajarmos para um canto deste nosso belo e vasto Moçambique, e hoje não será diferente. Teremos a nossa rubrica Giro pelo Mundo, sem esquecer também da nossa rubrica Minuto Ciência. Temos diversas rubricas, e para finalizar teremos também a nossa última proposta. Estamos a falar da rubrica O Nosso Português. Então, motivos mais do que suficientes para poder ficar conectado aqui ao seu, o meu e nosso programa Eco Estudantil desta quinta-feira, dia 6 de julho. Dia 9 de julho de 2026, assim que é, 9 de julho de 2026. E hoje, estimado ouvinte, como dissemos, nós queremos lhe desejar uma ótima escuta, onde quer que esteja, seja no transporte semicoletivo de passageiro, nós desejamos ali uma boa condução, uma condução defensiva ao nosso motorista, e se estiver na escola, nós desejamos, assim que é, bons estudos. Se estiver a caminhar para casa, nós lhe desejamos uma boa caminhada, e enfim, nós cá estamos para lhe fazer companhia onde quer que estejas. E para já vamos dar mesmo abertura ao nosso programa de hoje com uma composição musical. Sim, vamos convidar o nosso artista beirense, ele que é o 20 Fingers, sim, 20 Fingers, ele que nos trará a composição musical intitulada Julieta, ao lado de Nelson Freitas, este que é um remix desta canção Julieta. E vamos escutar esta música e nós voltamos já com a nossa primeira rubrica para hoje. Estamos a falar da rubrica Datas e Fatos. Uma ótima escuta e nós voltamos já.

Estamos de volta depois de termos acompanhado esta composição musical pertencente ao 20 Fingers, na companhia de Nelson Freitas, assim que é, com o título Julieta. Nós damos continuidade com o nosso programa Eco Estudantil desta quinta-feira, nossa penúltima edição para esta semana, e vamos agora acompanhar os fatos que marcaram o dia 9 de julho no passado. Sim, estamos a falar da rubrica Datas e Fato. Então, estimado ouvinte, aperte os cintos, porque agora faremos uma viagem ao passado com o propósito de acompanhar os eventos históricos do dia 9 de julho. Acompanhe agora a rubrica Datas e Fatos.

Estimado ouvinte, estamos agora na rubrica Datas e Fatos para hoje, dia 9 de julho de 2026. E é importante dizer que hoje, 9 de julho, é o centésimo nonagésimo dia do ano no calendário gregoriano e faltam 175 dias para acabar o ano. E indo mesmo aos fatos que marcaram esta data no passado, é importante dizer que no ano de 455, o comandante militar Ávito é proclamado imperador do Império Romano do Ocidente. E anos mais tarde, estamos a falar do ano de 1357, o imperador Carlos VI ajuda na colocação da pedra fundamental da Ponte Carlos em Praga. E mais tarde, em 1701, assim que é uma das forças, uma força dos Bourbon, sob comando de Nicolas Catinat, se retira perante uma pequena força dos Habsburgos, sob comando do príncipe Eugênio de Savoia, na Batalha de Carpin. E no ano de 1793, a lei contra a escravidão no Alto Canadá proíbe a importação de escravos e libertará aqueles que nasceram na escravidão após a aprovação da lei aos 25 anos de idade. Estamos a acompanhar a rubrica Datas e Fatos. E no ano de 1807, os tratados de Tilsit são assinados pelos imperadores Napoleão I da França e Alexandre I da Rússia. E no dia 9 de julho, isto em 1926, nomeado em Portugal o terceiro governo da ditadura militar, chefiado pelo presidente do Ministério Oscar Carmona. E anos mais tarde, no dia 9 de julho, isto em 1961, a Grécia torna-se o primeiro Estado-membro a aderir à Comunidade Económica Europeia ao assinar o Acordo de Atenas, que foi suspenso em 1967 durante a ditadura militar grega. E já nos anos 2000, estamos a falar do ano 2002, a União Africana é criada em Addis Abeba, Etiópia, substituindo a Organização da Unidade Africana. O primeiro presidente da organização é Thabo Mbeki, presidente da África do Sul. E em 2006, 125 pessoas morrem quando o voo S7 Airlines, um jato de passageiro Airbus A310, sai da pista ao pousar em condições úmidas no aeroporto de Ortuk, na Sibéria. E já no ano de 2011, Sudão do Sul ganha independência e separa do Sudão. E no ano de 2021, no dia 9 de julho, uma onda de protestos após a prisão do ex-presidente da África do Sul, Jacob Zuma, deixa ao menos 70 mortos e centenas, assim que é, de presos. E por último, no ano de 2025, Miguel Uribe, senador e pré-candidato a presidente da Colômbia, sofre tentativa de assassinato em Bogotá. Faleceu 2 meses depois. Estimado ouvinte, acabamos de acompanhar agora a rubrica Datas e Fatos referente ao dia 9 de julho de 2026, onde viajamos ao passado e acabamos de acompanhar os fatos que marcaram esta data.

E após termos feito esta viagem ao passado, onde ficamos aqui a acompanhar assim, os eventos históricos que marcaram o dia 9 de julho, é importante também referenciar que hoje, 9 de julho, celebra-se o Dia Internacional pelo Desarmamento. Sim, hoje, 9 de julho, celebra-se o Dia Internacional pelo Desarmamento. E também hoje celebra-se, assim que é, o dia da independência da Argentina. Então, o dia 9 de julho é marcado por estas duas comemorações, nomeadamente o Dia Internacional pelo Desarmamento e também a independência da Argentina. E nós damos continuidade com o nosso programa Ecoestudantil, assim que é para esta edição de quinta-feira, nossa penúltima edição para esta semana. Agora, com 18 horas e 16 minutos, vamos acompanhar esta composição musical pertencente ao Mr. Bow, na companhia de Lisa James, com o título The Way You Do. Sim, vamos acompanhar esta música e nós voltamos já com muito mais neste teu, meu e nosso programa Ecoestudantil. De lembrar que nós ainda temos hoje a rubrica Sugestão de Leitura, assim como temos sempre feito. Temos hoje ainda a nossa viagem por Moçambique. Temos hoje a nossa rubrica Minuto de Ciência e muito mais. Então, estimado ouvinte, fica ali conectado neste melhor programa de entretenimento acadêmico, o programa que ensina, o programa que traz e agrega conhecimento aos estudantes e não só ao nosso vasto auditório, porque sabemos que não somos acompanhados somente por estudantes, mas por todos aqueles que são apaixonados pelo conhecimento. Para já vamos acompanhar esta composição musical pertencente ao Mr. Bow e Lisa James, The Way You Do. E nós voltamos já com muito mais no Eco Estudantil.

The Way You Do, sim, The Way You Do. Este foi o título da composição musical que acabamos de acompanhar agora na voz de Mr. Bao e Lisa James. E nós prosseguimos com o nosso programa de hoje do Eco Estudantil, referente à quinta-feira, ou a penúltima para esta semana. E nós ainda temos mais, sim, porque nós sabemos da importância de leitura, sabemos da importância do quão bom e quão importante é que os estudantes, e não só não estudantes, também é importante que possamos todos ler, porque ler é um alimento para a nossa mente, sim, a nossa mente alimenta-se através do conhecimento, através da leitura, por isso que ler é bastante importante. E nós no Eco Estudantil não fazemos diferente, nós aqui damos sugestões de livro, porque por vezes as pessoas têm a intenção de justificar, ah, porque não temos qual livro vou ler, e nós aqui temos livros, damos sugestões de livros que poderão ali agregar algum conhecimento ao estimado ouvinte e poderá transformar, se calhar, a forma do estimado ouvinte de olhar o mundo. E não será diferente hoje na nossa rubrica Sugestão de Leitura, onde vamos acompanhar este livro, nesse caso de Vitorino Oliveira, intitulado Mataram o Nosso Chefe. Sim, Vitorino Oliveira, intitulado Mataram o Nosso Chefe. Esta é a nossa proposta na sugestão de leitura de hoje. Acompanhe, nós voltamos já já com muito mais no Eco Estudantil.

0: Olá, amigo ouvinte, está ligado à Rádio Cidade. Bem-vindos a mais uma edição da rubrica Sugestão de Leituras. Nesta semana, sugerimos a obra do Vitorino Bice Oliveira, intitulada Matar o Nosso Chefe. Vitorino Bice Oliveira, que nasceu em outubro de 1972 na cidade da Beira. Filhos de pais Matsua, que pararam naquela cidade por conta de uma vaga de estivador na empresa Caminhos de Ferro de Moçambique. Depois de uma aventura em glória, avaliação discutível pela terra do Rand, o professor de matemática que aos poucos foi abandonando a arte de ensinar os números para graduar-se ao ofício de escrever, ao ponto de nos últimos tempos, quando perguntado sobre o que vai fazer quando reformar, responde que vai contar histórias. O trabalho fê-lo para parar na terra da boa gente, mas foi o sorriso encantador da sua gente que o fez fixar-se por cá. Tem publicado contos do jornal Diário de Moçambique, textos em coletâneas e, em 2023, publicou o seu primeiro livro de contos, intitulado Há Exorcismos em Chauvin. Livro este que já sugerimos aqui na Rádio Cidade, na rubrica Sugestão de Leitura. Hoje é, como sugestão, Mataram o Nosso Chefe. A obra Mataram o Nosso Chefe, de Vitorino Bice Oliveira, é uma narrativa contista. Como diz o termo em inglês, short story. É uma narrativa curta, como observa Boehme. O conto tem um reduzido elenco de personagens com um esquema temporal restrito. Uma ação simples, ou pelo menos, apenas poucas ações separadas e uma unidade de técnica e de tom. Boehme, 1982. O título que dá nome ao livro traz quatro palavras com categorias diferentes. Começa com uma forma verbal, mataram, que anuncia a última fase do ser vivo e é predicador com um argumento extremo determinado que causou o infortúnio do definido ser humano nosso, que pertencia e dirigia a um coletivo de seres humanos, chefe. O livro contém 8 contos, o primeiro conto, e Fiossa ficou por lá. Traz a curiosidade de se começar por uma conjunção copulativa e com o valor conclusivo de um conto que narra as espécies de 5 personagens, os funcionários públicos de Chiluvani, Issa, Vino e Finasse, que deslocam em serviço de Moçambique à Alemanha por 6 meses. Todavia, a personagem principal, que não é líder do grupo, ficou por lá. Não regressa à sua proveniência por motivos que finalizam no adultério além fronteira. O autor descreve a viagem da aviação pela primeira vez, narrando a ansiedade e os preparativos, bem como a chegada. A viagem e o lazer fazem deste conto literário uma narrativa moralizante, no sentido educativo, trazendo os dois gumes, o bom e o mau. Já no segundo conto, A Ira do Homem, o autor utiliza a personificação para apresentar a reclamação do povoado de Macuaco em fenómenos naturais, que é a ausência de chuva que desestabiliza pessoas, animais e plantas em infraestruturas tradicionais como estradas não pavimentadas e sem manutenção, embora sirvam como canal para a comercialização da castanha de caju. Neste conto, a personagem principal é o polígamo Rei Manhissa, com 11 esposas e incontáveis filhos, mas que cometeu homicídio pelo adultério da Melita, com o enteado Jaime, que nos lembra o incesto ocorrido entre o filho da personagem Berlim com a madrasta no seriado La Casa de Papel. O terceiro conto, Pita Mabiade, um moçambicanismo que significa purificação sexual, descreve o casal das personagens jovens, Teresa e Arthur, que vivem uma ânsia de ter um bebê. A esposa passa por desejo de uma gestação ligados à origem dela. Por exemplo, apetecia-lhe comer mbewa, um rato não doméstico, como se estivessem apenas os dois noivos, distantes de seus progenitores, decidiram que a Zinha fosse esperar o bebê à casa dos pais em Chinamapimba, como confere essa inquietação. É uma gravidez de risco. Estou com medo, Arthur. O esperado. Tua mulher nasceu. É rapaz. Um homem, um herdeiro, um confidente do pai, uma honra. porque o contrário serviria para outra família. Todavia, o primogênito, tentamos, mas o teu filho não aguentou. Não se conseguiu salvar. A criança, e depois de choros e lamentações, o Arthur recusa-se a entrar numa casinha, com a presença de familiares e vizinhos no quintal, para o tradicional purificação sexual. Neste contexto, o autor passou para qualquer um deles serve. Foi sujeito, o Arthur, a pagar o indesejado para fazer valer a nossa cultura que se chocava com a da esposa. Portanto, as temáticas deste conto estão em volta da família, das tradições do Sul e do centro de Moçambique, do nascimento, das viagens e das diferenças, por meio de diálogos, narrações e até mesmo descrições. O autor traz-nos esta realidade fílmica de dois mundos dentro de uma mesma nação, que para este caso, a razão foi mais audível do que o amor. Como Goethe Martinho, em 1987, nos adverte em Máximos e Reflexões que a maior cortesia que um autor pode ter para com o seu próprio público é a de jamais lhe dar o que as pessoas esperam, mas sim aquilo que ele próprio, em cada um dos degraus da própria e da alheia formação cultural, considera correto e útil. Goethe Martinho, 1987. O cientista surpreende o público quando a personagem Arthur deixou para trás a sua amada, não aceitando a prática da purificação sexual. Verifica-se na autoridade superior tradicional a inaceitabilidade de ritualização por estrangeiro perante a cultura alheia. Já o quarto conto, o Ligose, um tributo aos avós, descreve a realização de xitique, uma prática de convivência intrafamiliar para a entrega de dinheiro acumulado de poupança de forma rotativa, bem como para a feição de visitas entre familiares. E o quinto conto, que é Mataram o Nosso Chefe, é o que dá o nome ao livro. A narrativa começa com o diálogo entre as personagens Marcos Dimande e Nola, marido e mulher, respectivamente. O Dimante era o diretor comercial da Robral, agência de navios. Trava uma conversa habitual com a esposa, mostrando-a a necessidade de fazer-lhe a mala para viajar de novo com a secretária em serviço. O autor denuncia o cometimento do adultério de uma concubina que se coloca entre o casal monogâmico. O Marcos e a Milena entrelaçam num relacionamento romântico nas praias, mensalmente distantes de amigos, colegas e familiares para evitar interferências. Há uma constância das viagens secretas para ocultar a infidelidade que os dois colegas de trabalho cometem longe dos seus cônjuges. Amigo ouvinte, essa é a nossa sugestão de leituras para esta semana. Mataram o Nosso Chefe. É uma coleção de contos ou ficção inspirados em nossas vivências. Uma crítica social que transcende a barreira do nosso tempo e até mesmo das gerações. Ao longo dos 9 contos que compõem a obra, está sempre presente a intolerância e o conflito de gerações, de religiões, culturas e níveis sociais. No texto, ignoram-se propositadamente as regras da ortografia das línguas banto. O autor baseia-se em parábolas ou ditados populares para sustentar algumas ideias e ou atitudes dos personagens. Em Mataram o Nosso Chefe, conto que dá título à obra, escreve-se sobre um executivo de Mande, que cria uma relação amorosa com a sua secretária, a Milena, e provoca ira em esposa, Andola, que, recorrendo aos conselhos de suas amigas, acaba metida em cabanas para ter de volta a atenção do seu marido. Pois bem, espero que, amigo ouvinte, faça uma excelente leitura deste livro e já sabe que pode encontrar este mesmo na Livraria Funze. Mataram o Nosso Chefe, de Vitorino Ubisse Oliveira. Amigo ouvinte, beijo e abraço da Mónica António. Até à próxima edição da rubrica Sugestão de Leituras.
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2: Mataram o nosso chefe. Sim, este foi o título da obra que nos foi trazida aqui pela nossa querida colega Mónica António na rubrica Sugestão de Leitura para hoje. E nós damos seguimento com o nosso programa, depois de termos aqui sugerido esta obra de Vitorino Oliveira, intitulado Matar ao Nosso Chefe. Vamos agora escutar mais uma composição musical e nós voltamos. Então, prepare-se, estimado ouvinte, porque daqui a pouco faremos a nossa habitual viagem de hoje, quinta-feira. Então, a nossa viagem de hoje será mesmo uma surpresa. Então, fique conectado a este programa Constantino. Nós voltamos já já. Escute Kalema com o título Amar pela Metade. Voltamos já já.

Cordiais saudações, estimado ouvinte do programa Eco Estudantil. Seja bem-vindo à rubrica Giro pelo Mundo. Estimado ouvinte, aperte os cintos, porque hoje iremos viajar até o norte de Moçambique, no distrito de Montepuez, província de Cabo Delgado. Montepuez localiza-se na parte central da província de Cabo Delgado, no norte de Moçambique. A sua sede é a cidade de Montepuez, uma das mais importantes da província devido ao seu peso econômico, populacional e estratégico. O distrito faz fronteira com vários outros distritos de Cabo Delgado e é atravessado por importantes vias rodoviárias que ligam o interior da província à zona costeira, desempenhando um papel relevante no comércio e na circulação de pessoas e mercadorias. Montepuez possui uma superfície de cerca de 15 mil quilômetros quadrados e uma população superior a 300 mil habitantes, sendo um dos distritos mais populosos de Cabo Delgado. A população é composta majoritariamente por grupos étnicos Makua e Muani, embora também existam comunidades de outras origens. As línguas locais são amplamente faladas, mas o português é a língua oficial utilizada na administração, no ensino e nos serviços públicos. A economia do distrito de Montepuez assenta principalmente na agricultura, mineração, comércio e pecuária. A agricultura é a atividade que ocupa a maior parte da população, com destaque para a produção de milho, mandioca, feijão, amendoim, gergelim e diversas hortícolas. Montepuez tornou-se internacionalmente conhecido devido às suas vastas reservas de rubis, consideradas entre as mais importantes do mundo. Na região encontram-se algumas das maiores jazidas de rubis de elevada qualidade já descoberta. A exploração destas pedras preciosas atraiu investidores nacionais e estrangeiros, transformando o distrito num dos principais centros mineiros de Moçambique. O distrito é atravessado pelo rio Montepuez, um dos mais importantes cursos de água da província. Este rio desempenha um papel fundamental na agricultura, no abastecimento de água e na preservação de ecossistemas locais. O clima é tropical, caracterizado por uma estação chuvosa e uma estação seca, bem definidas, favorecendo a prática agrícola. Culturalmente, Montepuez é rico em tradições, danças, músicas e costumes que refletem a diversidade dos povos de Cabo Delgado. As cerimônias tradicionais, os rituais comunitários e as manifestações artísticas desempenham um papel importante na preservação da identidade cultural local. A gastronomia baseia-se sobretudo em produtos agrícolas locais, destacando-se pratos confeccionados com mandioca, milho, feijão, peixe e coco. Nos últimos anos, o distrito foi afetado indiretamente pelos desafios de segurança registrados em algumas zonas da província de Cabo Delgado, recebendo populações deslocadas e enfrentando pressões adicionais sobre os serviços públicos. Apesar disso, Montepuez continua a ser um dos principais centros econômicos da província, destacando-se pelo seu potencial agrícola, riqueza cultural, posição estratégica e contribuição para o desenvolvimento do norte de Moçambique. Atualmente, Montepuez é reconhecido como um importante polo de crescimento econômico em Cabo Delgado, combinando recursos naturais abundantes, uma população dinâmica e um papel central nas atividades comerciais, agrícolas e mineiras da região. A sua importância faz do distrito uma das áreas mais estratégicas para o desenvolvimento econômico e social de Moçambique. Estimado ouvinte, é desta maneira que terminamos a nossa viagem ao distrito de Montepuez, na província de Cabo Delgado. Eu me chamo Sebastião Sarmento e prometo voltar numa próxima oportunidade com mais viagens. Boa noite.

0: Estamos de volta, estimado ouvinte, depois de termos acompanhado esta nossa viagem, sim, ao distrito de Montepuez, na província de Cabo Delgado. Acabamos aqui de conhecer sobre as populações, sobre a cultura, sobre as potencialidades de Montepuez. Sim, Montepuez é muito, mas muito rico mesmo em recursos minerais, em recursos naturais. Isto é o que torna Montepuez diferente de muitas, mas muitas regiões do país, e não só do mundo. E nós foi uma grande viagem mesmo, e acredito que o estimado ouvinte deva ter gostado estar na província de Cabo Delgado, concretamente no distrito de Montepuez. E para já damos continuidade com o nosso programa Eco Estudantil, e vamos permanecer em Cabo Delgado. Sim, vamos permanecer em Cabo Delgado para escutarmos esta composição musical de Eziquinera, com o título Eu Sou da Bahia. Sim, Eu Sou da Bahia, esta composição musical que nós vamos escutar agora, mas não é tudo na edição de hoje do programa Eco Estudantil, pois ainda teremos a rubrica Gênios, e sem esquecer também da nossa última proposta. Estamos a falar da rubrica O Nosso Português. Tenha uma ótima escuta e nós voltamos já já com muito mais.
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Acabamos de acompanhar esta composição musical pertencente ao Eizik Neira com o título Eu Sou da Bahia. De lembrar que estivemos há pouco a visitar Cabo Delgado, concretamente no distrito de Montepuez, na rubrica Giro pelo Mundo, assim que é. E depois aqui acompanhamos esta composição musical de Eizik Neira com o título Eu Sou da Bahia. E nós damos seguimento com o nosso programa Eco Estudantil de hoje. De lembrar que neste momento são 18 horas e 51 minutos. Vamos agora acompanhar a nossa penúltima proposta para hoje em termos de rubrica. Estamos a falar da rubrica Gênios. Então acompanhe aqui a rubrica Gênio, que nem nos trazido pela nossa querida colega Carmen Albino, ela que vai nos falar acerca do Malangatana, sim, Malangatana Valente Nguenha. Então vamos acompanhar aqui nossa rubrica Gênios e nós voltamos já.

Boa noite, estimado ouvinte. Seja bem-vindo à rubrica Gênio. E para esta edição, vamos conhecer a vida e obra do Malangatana Nguenha. Malangatana Valente Nguenha nasceu em 1936 em Matalana, no sul de Moçambique. Cresceu durante o período colonial português, numa realidade marcada por desigualdades e limitações para a população africana. Desde cedo, demonstrou talento artístico, mesmo sem formação académica formal em artes. Na juventude, começou a trabalhar como empregado doméstico e jardineiro. Foi nessa fase que teve contacto com ambientes culturais que estimularam seu talento. Nos anos 1960, começou a pintar com mais intensidade. Suas obras rapidamente chamaram a atenção pelo estilo expressivo, cores vibrantes e figuras humanas dramáticas. Malangatana tornou-se um dos símbolos culturais da luta pela independência de Moçambique. Suas pinturas retratavam sofrimento e opressão colonial, espiritualidade africana, esperança e resistência. Por causa do seu envolvimento político e artístico, foi preso pela polícia colonial portuguesa em 1964. Após a independência de Moçambique em 1975, sua arte ganhou ainda mais projeção mundial. Ele expôs na Europa, África e América. Produziu murais públicos. Trabalhou também como poeta e ator. Malangatana é considerado um dos maiores nomes da arte contemporânea africana. Além de artista, foi deputado na Assembleia da República de Moçambique e defensor ativo da cultura nacional. Faleceu em 2011, mas seu legado permanece vivo como símbolo da identidade e da criatividade moçambicana. Malangatana transformou dor em arte e arte em resistência. Caro ouvinte, é desta forma que eu encerro esta rubrica Gênio, onde falamos da história e percurso do Malangatana Valente Nguenha. Boa noite e fique bem.

Estamos de volta depois de termos acompanhado esta rubrica Gênios na voz da nossa querida colega Carmen Albino. Ela que nos trouxe a vida e obra de Malangatana Valente Nguenha, este artista plástico que faleceu em 2011 e, como disse, foi um grande artista e muito, mas muito conhecido mesmo. De lembrar que estamos mesmo a passos largos para o finalzinho do nosso programa Eco Estudantil referente a esta quinta-feira, dia 9 de julho de 2026, e para já vamos acompanhar esta composição musical pertencente a Mark Exodus com a participação de Eagle Boy nesta música intitulada Teu Espaço. E nós voltamos já já com a última proposta para hoje. Estamos a falar da rubrica O Nosso Português. Acompanhe esta composição musical e nós voltamos já já.

0: última proposta para o dia de hoje, estamos a falar da rubrica O Nosso Português. E hoje a rubrica O Nosso Português nos traz algo diferente, sim, vamos perceber a diferença entre cidade e município, sim. Sabemos que há algumas pessoas que fazem confusão entre estes dois termos, então vamos aqui perceber a sua diferença na rubrica O Nosso Português de hoje. Acompanhe-nos, voltamos já já.
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2: Há diferença entre cidade e município?
3: Acho que não há diferença entre cidade e município.
4: Eu acho que não há diferença entre a cidade e o município.
5: Eu acho que município é uma parte de uma cidade, é uma região. Então, existe uma diferença porque a cidade é uma região mais ampla, enquanto o município é uma região mais pequena.
6: Para mim, conforme o critério da definição de uma cidade, dissemos que a cidade é um centro onde encontramos mais de 10 mil habitantes. Então, o município seria uma restrição de uma determinada cidade, é a minoria.
7: Para mim, há diferença entre cidade e município. Quando disse município, está-se a falar de uma coisa mais ampla em relação à cidade.
8: Para mim, há diferença entre cidade e município. Porque primeiro o município é algo maior que a cidade. Ou seja, o município está dividido em zonas. Nessas zonas podemos encontrar as cidades.
2: Há diferença entre cidade e município. Cidade refere-se só ao núcleo urbano. Município abrange tudo, o núcleo urbano e o rural. Assim, se alguém se refere à cidade da Beira, está a rigor a referir-se apenas à zona urbana da cidade. Se, por um lado, a referência for ao município da Beira, as zonas urbana e rural estão incluídas, ou seja, Beira por completo.
1: Assim se fala português.
0: Estimado ouvinte, quanto a nós está tudo dito para a edição de hoje do programa Eco Estudantil, referente a esta quinta-feira, dia 9 de julho de 2026. Eu me chamo Sebastião Sarmento e eu prometo voltar amanhã com muito mais no nosso e no seu programa Eco Estudantil. Boa noite e fique bem na companhia da sua Cidade FM 105.2.
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Olá, ouvinte, muito boa noite. Está no ar a Conexão Noturna hoje, quinta-feira, aqui na Cidade FM. E já sabe que daqui para mais adiante é extremamente proibido, portanto, dormir. Porque vamos juntos a continuar aqui a trazer grandes momentos no seu canal. É de recordar que a França e Marrocos jogam pontualmente 22 horas hoje. Vamos juntos também acompanhar estes grandes momentos aqui na Cidade FM. E tem sido, portanto, assim de segunda a sexta-feira passa o Conexão Noturna aqui na Cidade FM. Um programa super conectivo, também de muita música e, acima de tudo, o melhor da informação que tem passado aqui no seu canal. Eu sou Bernabé Maurício, um prazer enorme trabalhar para si. Vamos, obviamente, continuar a ser felizes juntos, muito bem perto da meia-noite. E nós seguimos com a edição numa altura em que a Federação Egípcia de Futebol apontou o dedo ontem à FIFA e à equipa de arbitragem do jogo frente à Argentina por 2-3, ocorrido anteontem, no qual acabaram derrotados e eliminados do Mundial 2026. Na origem da insatisfação da seleção do Egípcio, neste caso, estão várias decisões do árbitro francês François Letessier, nomeadamente portanto, no lance do terceiro golo argentino. Ouvindo estas e mais notas, nós vamos ainda continuar aqui a trazer até muito bem perto da meia-noite. Obrigado pelo carinho da sua tamanha audiência. Já disse, sou Bernabé. Bernabé Maurício, passo aqui de segunda a sexta-feira, Conexão Noturna. Hoje é a quinta edição da semana, é a quarta edição, assim que é. Nós seguimos, obviamente, trazendo ainda o melhor de mais música. A produção 2026, DJ Prata, ao lado Mumi, Ali Faki, remix do Haraka 2026. Muito boa noite e boa quinta-feira.

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0: Olá, isto Marvin está no ar, conexão no tour da sua edição aqui de quinta-feira. Nós passamos ainda a aparecer aqui o melhor de mais novidades, melhor também de mais rádio da música nacional e internacional. Eu vim ter, sem dúvidas, obviamente convidado a fazer parte deste espaço, que vai até muito bem perto da meia-noite, passa aqui de segunda a sexta-feira. Agora estamos com 21:31 minutos. Ouvinte que está aí ligado a nós, vai, portanto, nosso muito obrigado. Obrigado pela audiência, obrigado também pelo carinho. Nós não apenas trazemos músicas, mas também trazemos aqui muita informação. E numa altura em que há, portanto, uma informação que em parte chocou bastante, no entanto, a família do malogrado, não é? Fala-se, ou tem-se a nota dando conta, que é um jovem que se suicidou por conta de consumo excessivo de drogas. Portanto, é uma nota que vamos aqui acompanhar daqui a pouco com o Paulo MacArthur. Mas esta prática de consumo de drogas desencoraja-se, não é? Porque leva por vezes as pessoas a tomarem certas decisões não favoráveis, são decisões que prejudicam primeiro a vida e também deixam o seio da família de uma maneira não muito boa. Vamos ainda daqui a pouco também olhar para outras notas que se têm hoje como destaque, que dando conta que os munícipes ao nível da cidade da Beira pedem a maior celeridade na reabilitação das estradas. E sabe-se que as estradas, algumas neste caso, estradas, algumas vias de acesso, algumas avenidas, certas estradas que estão lá, não oferecem um certo conforto para os automobilistas, para os automobilistas, assim que é. Então vamos aqui acompanhar também mais uma novidade que será trazida daqui a mais um tempinho com o Santos Nunes. Portanto, ouvinte-se ligado à Conexão Noturna, quinta-feira, edição número 4 desta semana. Ligue e manda mensagem para nós. Ligue usando 87993948. Repito, 87993948. Diz-nos como é que vai a sua noite de quinta-feira. E também vamos então comentar um pouquinho em torno de esta nota que daqui a pouco vai passar, mas mantenha-te ligado a nós e também pode mandar mensagem para 87-7483-935 para juntos a continuarmos aqui super conectados e a falar um pouquinho em relação aos assuntos que passarão hoje aqui no Conexão Noturna. Para já eu quero convidar aqui o Paulo MacArthur para desenvolver, no entanto, a nota que dá conta que é um jovem que se suicidou na cidade da Beira. Bem-vindo, Paulo.
1: Um jovem de 23 anos de idade suicidou-se na cidade da Beira em Sofala após consumir uma quantidade considerável de droga. Não se sabe ainda as reais causas que levaram o jovem a tirar a própria vida com recurso a uma corda. Segundo o diretor do Gabinete Provincial de Combate à Droga em Sofala, António Cimento fez saber que o corpo do finado foi encontrado sem vida na sua residência no bairro de Mataquan, onde residia com os pais e 3 irmãos. Explica que o malogrado já estava há mais de 4 anos tentando, sem sucesso, livrar-se do consumo de estupefacientes. Desencoraja, por isso, o envolvimento de adolescentes e jovens com as drogas e alerta os pais e os encarregados de educação sobre a necessidade de conversar-se sobre o risco de consumo de substâncias psicotrópicas.
2: Mas uma das razões é mesmo pensar no trabalho que dá a família. Muitas vezes tomou a decisão de abandonar, porque via o trabalho que dava a família, roubar o bem e fingir que não foi ele quem roubou, mas sabe que ele é quem tirou o bem. E é um bem que era uma grande contribuição para a família. Então é esse bem que ele levou e foi vender. E vender por quanto? E ele tomou a decisão, eu vou deixar isso, mas não consegue. Por quê? Porque quando fica sem consumir a droga, sente uma dor por causa da ressaca. É essa ressaca que faz com que ele adie, ele deixe de cumprir aquilo que era a sua decisão de quero abandonar isto. Então, nós temos que aguentar com esses meninos. Temos que trabalhar com eles. E a ressaca é mais dolorida nos primeiros 3 dias. Se ele resistir até o 5º dia, 6º dia, e apanhar uma boa companhia, pais que estão atentos com ele, pais que trabalham com amor, mesmo que seja drogado, é nosso filho. Esse chega a tirar a própria vida justamente por saber o trabalho que estava a dar à família, ameaçar a família para ter os bens. Então essas são situações muito graves que nós temos que evitar. Gostava de dizer às pessoas, há muita gente que está a lidar com problemas sérios relacionados com droga. É preciso que nós, os familiares, cheguemos a essas pessoas, informemos sobre o que é que deve estar a acontecer, como é que nós podemos ajudar essas pessoas. A melhor via mesmo é de amizade, de amor, de aconchego, e tentarmos ajudar essas pessoas.
1: O diretor do Gabinete Provincial de Combate à Droga em Sofal, António Cimento, falando da morte do jovem de 23 anos de idade após consumo de uma quantidade considerável de droga.
0: Muito obrigado, Paulo MacArthur, pela nota trazida nesta noite aqui no Conexão Noturna. Tem sido, no entanto, assim, de segunda a sexta-feira, trazemos a edição de Conexão Noturna, obviamente, para lhe manter informado sobre os destaques que marcam, no entanto, a cidade e o mundo, e também para lhe proporcionar o melhor de mais música, o melhor também da palavra amiga. 87-99-39-048. Liga para nós, vamos então ser felizes juntos, vamos aqui conversar. E também liga para, ou manda mensagem para 877-483-935. Diz-nos como é que vai a sua quinta-feira. E também comenta um pouquinho sobre a nota que aqui passou sobre a morte desta jovem de 23 anos que optou em ter que se suicidar. Conexão Noturna, quinta-feira, no seu canal Cidade FM. Estamos juntos, até muito bem perto da meia-noite.
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após uma semana. É, portanto, de um calor bastante intenso. Nota-se aí, parece que ele está doente ou parece que ele está maluco. Uma demência. Senhoras e senhores, nota-se aí. Vamos. Senhoras e senhores, vamos filmar. É ele, é o Tony Finga, senhor. Estamos aqui com ele. Nota-se que estava a comer um pão. E nota-se que também o pão não tinha nada. É um pão seco. Tony Fingas, fala alguma coisa, Tony Fingas. Tony Fingas, e ele é famoso. Meu Deus. Tony Fingas, será uma cobra? Serão drogas? Será amor? Fala, senhor, vamos seguindo, vamos deixar. Nota-se com um.

Chama-se Paulo Rafinha, música Mulher Bandida. Passa aqui a tocar da Cidade FM, no seu programa Conexão Noturna. Um abraço especial ao Paulo Rafinha. É um dos jovens músicos de cada cidade que também tem muito feito pela música. Ouvimos aqui ainda mais música nesta noite, sendo que também passou há bem pouco tempo Taze Legend com a música Minha Mulher, e também tivemos o Filho de Sua de Angola, com o tema Tradição Perfeita, Twenty Finger, o tanto renomado músico nacional, com Minha História, uma produção deste ano e do mês de maio, lançado no mês de maio. Arrancamos ainda com o melhor de mais música na cidade. É Seed of David. Corações Unidos é do álbum Corações Unidos 2024, faixa número 1, com o tema A Culpa é Tua. Muito boa noite e boa quinta-feira.

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1: Saímos agora para Moçambique, depois da Nigéria, com a presença de Sima. A música, portanto, Jericho. Também temos aqui o Mortal ao lado do Milak Penny e também Ana Kamura, Jaja. E aí Dan Kaya também da Sim e Jeremia. E agora saímos para ouvir aqui a Asa Matusse, a música Aprendeste Onde, que já toca aqui na cidade. Enfim, são agora 22 horas e 30 minutos, e com conexão noturna no ar, edição de quinta-feira.

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Agora 23 horas em Moçambique, no seu canal Cidade FM. E saímos agora para acompanhar aqui os 25 anos de carreira de Tabanca Jazz, trazendo, no entanto, este concerto de muito ânimo e vivacidade.

para marcar este momento. Vamos embora aí. E quem souber, canta comigo, ok?

0: Mais uma vez aí, com o coração, vamos, né? Só mais uma vez pra acabar. 2, 3 e...
1: Era bom.

0: Obrigado!
1: Obrigado. Boa noite. Tudo bem? É um grande honra, um grande prazer estar aqui. Sala Palma da Banca Jazz. Yeah! Vamos cantar todos, né?

Isso é para acordar para não dormirem. Atenção à jogada. E vocês vão fazer comigo este coro que diz assim: paz, harmonia e chuva. Ok?

dois, três, só você. Mais uma vez. Aham, vamos lá. Peraí, não é só cá embaixo, lá em cima também. Vamos nessa aí. E epa, cabo verde, sabão.

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quero ouvir essas palmas aí. Tá, tá. E esse coro diz assim: e ela vocês querem assim, peraí. O meu amor é dela ou foi dela? Qual é que preferem? É? Então é, tá bom.

0: Ora bem, estamos agora com 23:58 e estamos na reta final do seu programa, edição de quinta-feira de Conexão Noturna. E o próximo encontro está para amanhã, pontualmente 21 horas, sexta-feira, aqui na Cidade FM. Receba um forte abraço de Bernabé Maurício e uma outra vasta equipa que também esteve na produção deste programa. Para hoje é tudo. Boa quinta. Até amanhã, sexta-feira.
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